0: pessoas interessadas em renegociar dívidas.
1: A página imita canais oficiais e promete limpar o nome do usuário em até 5 dias. Segundo o Ministério, os golpistas pedem consulta de CPF para verificar uma suposta elegibilidade ao programa, coletam informações pessoais e cobram pagamentos via Pix sob a justificativa de taxas administrativas e processamento eletrônico. O site também usa um chat para levantar informações sobre o tipo de dívida, como a do cartão de crédito, por exemplo. A pasta reforça que não existe cobrança de taxa para participar do novo Desenrola Brasil. Vale lembrar que o site oficial do programa está disponível na página do Ministério da Fazenda, gov.br/fazenda. Dilson Santa Fé, para a Voz do Brasil.
2: Proteger a Amazônia e as fronteiras para fortalecer a soberania nacional.
0: É o que pretende o programa Território Seguro e Amazônia Soberana, lançado hoje em Manaus.
2: A iniciativa tem como foco 7 territórios prioritários, onde vivem 38 etnias indígenas.
3: A iniciativa faz parte do Plano Brasil contra o Crime Organizado e integra várias forças do governo federal para enfrentar a criminalidade. O ministro da Justiça e Segurança Pública, Wellington César Lima e Silva, destacou que as facções que agem na Amazônia Legal são diferentes dos grupos criminosos de São Paulo e Rio de Janeiro. Por isso, o programa deve atender a segurança regional e combater crimes divididos em 4 pilares.
4: O primeiro pilar é o lucro. Aqui, o ouro do garimpo ilegal, a madeira sem origem, a terra grilada, a cocaína que desce os rios. O segundo pilar é o controle a partir das prisões e dos territórios dominados, de onde lideranças articulam atividades criminosas. O terceiro pilar é o poder armado, alimentado pelo mercado legal de armas que cruza as fronteiras norte e oeste do país. E finalmente o quarto pilar é a violência letal contra ribeirinhos, contra lideranças indígenas, contra agentes públicos.
3: O programa tem como foco 7 territórios prioritários, onde vivem 38 etnias indígenas e tem investimento inicial de 209 milhões de reais. A ideia é combinar ações de repressão, prevenção e fortalecimento das economias locais, a fim de evitar que indígenas sejam cooptados pelo crime. Como explica o ministro dos Povos Indígenas, Eloy Terena.
5: Nós detectamos aí dentro dos territórios, além dessas facções, elas vão assediando os indígenas. E muitos indígenas acabam sendo assediados por falta de oportunidade, por não ter outros meios de sobrevivência, sem ter também o apoio para realizar suas atividades próprias, né? Então, não tem perspectiva de vida. Então, é a partir dessa dimensão que o Estado precisa agir.
3: O programa Brasil contra o Crime Organizado foi lançado no dia 12 de maio para desarticular as estruturas econômicas, operacionais e territoriais que sustentam as organizações criminosas. Reportagem Luana Karen.
0: Mais de 19 milhões de famílias em todo o país começam a receber hoje a parcela do mês de maio do Bolsa Família.
2: O repasse foi unificado em 217 municípios brasileiros às famílias que vivem em áreas em emergência ou calamidade pública reconhecidas pelo governo do Brasil.
0: E uma novidade, a partir de hoje as famílias beneficiárias podem contar com um aplicativo renovado.
2: Quem explica pra gente é o ministro do Desenvolvimento e Assistência Social, Família e Combate à Fome, Wellington Dias.
6: É uma ferramenta que permite a cada família beneficiária poder dar solução a problemas que tenha. Por exemplo, por que que teve o bloqueio? Lá no aplicativo você vai conseguir saber e vai conseguir ali dar a solução. Também é uma ferramenta para acessar vários programas além do Bolsa Família. O Minha Casa Minha Vida, como é que eu faço para me cadastrar? O programa Gás do Povo, Luz do Povo, o programa Pé de Meia, ou seja, são várias portas que se abrem para o público do Bolsa Família.
0: E essas foram as notícias do governo do Brasil.
2: Fique agora com as notícias do Poder Judiciário e do Congresso Nacional. Boa noite.
0: Boa noite para você, até amanhã.
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9: STF invalida lei do Espírito Santo que permite aos pais vetar filhos em aulas sobre gênero e sexualidade.
10: STJ recebe nova denúncia contra ex-governador do Acre.

0: em ação por fraude e desvio em obras públicas.
1: TSE realiza confirmação do teste público da urna.
0: Boa noite, eu sou Marcela Luiza.
1: E eu sou Walter Lima.
0: Supremo Tribunal Federal invalida a lei do Espírito Santo que permitia a pais vetar filhos em aulas sobre gênero e sexualidade.
1: Na mesma sessão virtual, o STF também declarou inconstitucional uma lei de Betim, em Minas Gerais, que proibia o uso da chamada linguagem neutra nas escolas. Marta Ferreira.
2: A norma capixaba foi questionada no Supremo pela Aliança Nacional LGBTI+, pela Associação Brasileira de Famílias Transafetivas e pela Associação Comunitária Cultural e de Apoio Social, Fórum Nacional de Travestis e Transsexuais Negras e Negros. Prevaleceu o voto da relatora ministra Carmen Lúcia. Para ela, o legislativo capixaba extrapolou sua competência constitucional ao tratar de diretrizes e bases da educação, matéria reservada à União. Na avaliação da ministra, a norma interferiu indevidamente no currículo pedagógico, cujas regras são disciplinadas pela Lei de Diretrizes e Bases da Educação Nacional. Na mesma sessão virtual, os ministros também declararam inconstitucional a Lei 7.015 de 2022 do município de Betim, em Minas Gerais, que proibia o uso da chamada linguagem neutra nas escolas. O relator da ação, o ministro Luiz Fux, afirmou que o tribunal tem jurisprudência consolidada, segundo a qual estados e municípios não podem proibir o uso da linguagem neutra em instituições públicas ou privadas de ensino, por se tratar de matéria vinculada às diretrizes educacionais, cuja competência é da União.
0: Corte Especial do STJ recebe nova denúncia contra o ex-governador do Acre, Gladson Cameli.
1: Agora, o político é acusado pelos crimes de peculato, desvio e fraude à licitação por supostas irregularidades na contratação de obras para rodovia estadual em Cruzeiro do Sul. Fátima Uchoa.
3: Com a decisão, o ex-governador se tornou réu em mais uma ação penal. A Corte Especial já o havia condenado a 25 anos e 9 meses de reclusão, a maior pena já aplicada pelo STJ em uma ação penal originária. Segundo o Ministério Público Federal, no início do primeiro mandato no governo do Acre, em 2020, o então governador Gladson Cameli teria articulado esquema para frustrar o caráter competitivo da licitação para obras de duplicação da AC-405, direcionando o contrato para Construtora Colorado, empresa ligada à família dele. A acusação também aponta suposto superfaturamento no contrato. A relatora na Corte Especial é a ministra Nancy Andrighi.
0: Moradores da Ilha do Marajó, no Pará, buscam atendimento no mutirão da Justiça do Trabalho.
1: O mutirão é uma parceria com o Conselho Nacional de Justiça. Luma Soares.
4: Os atendimentos começaram cedo em Portel, na Ilha do Marajó. Centenas de pessoas enfrentaram filas na madrugada para garantir serviços como orientações trabalhistas, emissão de documentos, previdência e atendimento de saúde. Os atendimentos vão até sexta-feira, dia 22, das 8 da manhã às 6 da tarde.
0: O Tribunal Superior Eleitoral realizou a confirmação do teste público da urna.
1: Os investigadores validaram as correções e aprimoramentos nos sistemas eleitorais. Fábio Ruas.
5: O teste de confirmação foi realizado entre os dias 13 e 15 de maio. Os testes comprovaram mais uma vez a segurança do sistema eleitoral brasileiro. Ficou constatado que nenhum dos quatro achados do teste da urna, realizado no final do ano passado, fragilizou o sigilo e a integridade do voto, que são os pilares do processo eleitoral do país.
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0: Uma boa noite.
1: E até amanhã.
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8: Eu sou Paula Groba.
9: E eu sou Ricardo Nakaoka.
8: E estes são os destaques de hoje do Jornal do Senado, que começa agora.
9: Cinco estados são premiados no Senado por avanço na alfabetização infantil.
8: Presidente do Banco Central participa de audiência com senadores para prestação de contas e esclarecimentos sobre o Banco Master.
9: Senado debate criação do Estatuto da Poupança para proteger famílias endividadas.
8: Boa noite.
9: Boa noite.
8: Aprender a ler e escrever na idade certa pode definir todo o futuro escolar de uma criança. E alguns estados brasileiros têm conseguido avançar nesse desafio.
9: Hoje, o Senado homenageou cinco governadores que se destacaram pelos resultados na alfabetização de crianças de até 8 anos, reconhecendo políticas públicas que melhoraram o desempenho dos alunos nos primeiros anos da educação básica. Os detalhes na reportagem de Rodrigo Rezende.
10: O reconhecimento é feito a partir de critérios técnicos que levam em conta 4 eixos de avaliação: resultados de alfabetização, equidade, formação de professores e regime de colaboração. O senador Cid Gomes, do PSB do Ceará, que propôs a iniciativa e presidiu a homenagem, afirmou que a premiação é um incentivo para que mais governantes invistam em educação.
11: Hoje, consolidamos a tradição que iniciamos em 2025. Confirmamos o compromisso desta casa com a educação, com a democracia e com a superação das desigualdades. Deixamos claro que os esforços dos governantes que lutam por uma educação de qualidade não passarão desapercebidos.
10: Juliano Manzep, representante do governador de Mato Grosso, Otaviano Pivetta, afirmou que o prêmio é resultado de um trabalho coletivo.
12: Esse prêmio não é apenas do governo. Nós dedicamos ele também a todos os gestores, professores, diretores de escolas, prefeitos municipais e toda a classe educadora.
10: Erivonaldo Alves, secretário de Educação da Paraíba, representante do governador Lucas Ribeiro, ressaltou que a alfabetização na idade certa abre diversas portas durante a vida.
13: Em nome de cada aluno paraibano, de 6 a 7 anos de idade, que descobre o mundo através da leitura. Alfabetizar não é apenas um favor, é um direito que todas as crianças têm.
10: O governador do Piauí, Rafael Fonteles, saudou a parceria entre os entes federados na conquista de bons números de alfabetização no estado.
14: Sabemos que essa é uma política executada pelos municípios diretamente, mas pode e deve ser apoiada pelos estados e pelo governo federal.
10: O governador do Ceará, Eumano de Freitas, ressaltou a longevidade das políticas educacionais no estado.
15: É também motivo de orgulho fazer parte de um projeto educacional que se tornou referência nacional e que foi construído com visão de longo prazo, compromisso público e continuidade administrativa.
10: O Comitê Técnico da Comenda conta com representantes do Ministério da Educação, do INEP, do Unicef e de instituições ligadas à educação, caso da Fundação Roberto Marinho, Fundação Lehman, Associação Bem Comum e o Instituto Natura.
8: O senador Marcelo Castro, do MDB do Piauí, cobrou uma decisão definitiva do Supremo Tribunal Federal sobre a divisão dos royalties do petróleo. Hoje, a maior parte desses recursos fica concentrada em 3 estados produtores: Rio de Janeiro, São Paulo e Espírito Santo.
9: Em 2012, o Congresso aprovou novas regras para ampliar a participação dos estados não produtores, mas a lei acabou suspensa pelo STF em 2013. Neste mês, o julgamento foi retomado, mas voltou a ser interrompido após pedido de vista do ministro Flávio Dino.
16: 86% ficam no Rio de Janeiro. 4,4% no Espírito Santo, 0,6% em São Paulo. Somando tudo, 94% dos royalties do petróleo do Brasil ficam em 3 estados, especialmente em um único estado do Brasil.
8: E outra decisão recente do Supremo Tribunal Federal teve impacto direto nas relações de trabalho e nos direitos das mulheres.
9: O STF considerou constitucional a lei aprovada pelo Senado em 2023, que prevê medidas para promover a igualdade salarial entre homens e mulheres nas empresas. A norma vinha sendo questionada por entidades empresariais e trabalhistas. A reportagem é de Raíssa Abreu.
17: A iniciativa do governo, aprovada pelo Senado em junho de 2023, obriga empresas a divulgarem periodicamente salários e critérios de remuneração de seus funcionários e a adotarem medidas para a correção de desigualdades entre salários de homens homens e mulheres na mesma função. O ministro Alexandre de Moraes considerou que a lei cumpre o objetivo de promover a transparência e enfrentar a desigualdade. Para a relatora da proposta no Senado, a senadora Tereza Leitão, do PT de Pernambuco, ainda há muito por fazer.
7: Eu acho que o primeiro ponto a ser feito é essa radiografia da situação, porque existe já a disparidade e quando você dá o corte racial, ela aumenta, como também cortes regionais, cortes territoriais. Então, esse mapa, a gente precisa se valer dele para poder fazer as políticas de reparação, de superação dessa realidade.
17: Mulheres recebem, em média, 21% a menos que os homens. Quando o recorte é racial, a diferença salarial entre homens brancos e mulheres negras é de 53%.
8: Audiência com o presidente do Banco Central, renegociação de dívidas rurais e propostas para garantir a gratuidade do PIX movimentam a agenda das comissões do Senado nesta semana.
9: Projetos sobre protocolo antirracista e militarização de escolas também estão entre os destaques. Repórter Marcela Diniz.
18: Na terça, a Comissão de Assuntos Econômicos ouve o presidente do Banco Central, Gabriel Galípolo, entre outros assuntos, sobre a fraude do Banco Master e as providências do BC com relação ao BRB, Banco de Brasília. O colegiado também pode votar a utilização do Fundo Social do Pré-Sal para a renegociação de dívidas de produtores rurais. Para o presidente do colegiado, senador Renan Calheiros, do MDB de Alagoas, a crise é grave e demanda solução urgente.
19: Problemas climáticos, com problemas macroeconômicos, guerras, câmbio baixo, mercado reduzido, juros altíssimos, as suas garantias foram comidas pela remuneração desses juros absurdos.
18: Também na terça, a Comissão de Educação analisa o protocolo antirracismo, misoginia e demais preconceitos nas escolas. Na quarta, a Comissão de Constituição e Justiça poderá votar a PEC que amplia a autonomia do Banco Central e garante gratuidade do PIX. E na quinta, tem debate na Comissão de Educação sobre militarização de escolas públicas. O pedido de audiência cita agressões, punições desmedidas e outras violações em ambiente escolar.
8: Já no plenário, os senadores devem votar nesta semana, o projeto de lei complementar que garante a manutenção de incentivos de tributos federais a pessoas jurídicas sem fins lucrativos, independentemente de sua qualificação.
9: A pauta de votações desta semana também inclui indicações para a representação do Brasil no exterior e para o Conselho Nacional de Justiça, aumento de prazo para contestar a autoria de crimes praticados no ambiente doméstico e ainda a criação da Política Nacional para Estudantes com Altas Habilidades ou Superdotação.
8: Guardar dinheiro no fim do mês ainda é um desafio para milhões de brasileiros endividados. Para estimular a criação de reservas financeiras e reduzir o superendividamento, um projeto em análise no Senado cria o chamado Estatuto da Poupança.
9: A proposta prevê mudanças no FGTS, incentivos ao hábito de poupar e novas regras para contratos de crédito. Os detalhes com a repórter Patrícia Oliveira.
20: A proposta do senador Confúcio Moura, do MDB de Rondônia, cria uma política de orientação para o consumo consciente, por meio de educação financeira, além de incentivos à poupança. Entre as medidas está a criação de prêmios para trabalhadores com saldo no FGTS e para bons pagadores. O projeto também prevê o direito ao arrependimento, com um prazo para reflexão de quem solicitar um empréstimo bancário antes que seja finalizado. Confúcio Moura destaca que facilidades como compras pela internet estimulam o consumo desnecessário por impulso e o endividamento pode levar a decisões arriscadas, como apostas online ou empréstimo consignado.
21: O crédito, que deveria funcionar como apoio momentâneo, passou a ocupar o espaço da renda. Virou ponte para atravessar o mês. Virou instrumento de sobrevivência.
20: O projeto ainda proíbe o aumento automático do limite do cartão ou do cheque especial. E as faturas deverão informar o valor total dos financiamentos em reais.
9: Com edição de Paula Groba e trabalhos técnicos de João Lira, o Jornal do Senado fica por aqui. Acompanhe agora as notícias da Câmara dos Deputados. Boa noite.
8: Boa noite e até amanhã.
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3: Avança a proposta que cria a política de proteção às pessoas com ostomia.
22: Câmara analisa projeto que regulamenta a atuação do síndico profissional.
3: Deputados debatem a obrigação do SUS aceitar exame em clínica privada.
23: Boa noite. O plenário pode votar projeto que obriga o SUS a aceitar exames feitos em clínicas privadas. Entenda na reportagem de Antônio Vital.
24: Ganhou o regime de urgência e pode ser votado a qualquer momento no plenário da Câmara, projeto que obriga o Sistema Único de Saúde, o SUS, a aceitar exames realizados em clínicas privadas. A justificativa é que isso poderia acelerar o tratamento de pacientes que enfrentam filas e demora na realização de exames no sistema de saúde público. A proposta condiciona a aceitação dos exames privados aos prazos de validade e padrões de qualidade a serem definidos pelo Ministério da Saúde. Com regime de urgência, o projeto pode ser votado diretamente no plenário da Câmara, sem passar pela análise das comissões permanentes da Casa. Mas a votação da urgência provocou debate no plenário. Deputados aliados ao governo criticaram a proposta, com o argumento de que os médicos do SUS hoje não são impedidos de aceitar esses exames e que, se o projeto virar lei, pode beneficiar pacientes que têm condições de pagar. Foi o que disse o deputado Jorge Sola, do PT da Bahia.
25: Não existe nenhuma barreira para que exames feitos na rede privada sejam utilizados pelo SUS. O que existe são critérios da qualidade dos exames que são realizados, serem confiáveis ou não. Esse projeto vai oficializar problemas graves, onde muitas vezes um paciente passa na frente de uma fila existente porque ele tem condição de pagar os procedimentos diagnósticos.
24: O autor do projeto, o deputado Nicolas Ferreira, do PL de Minas Gerais, diz que o uso de exames feitos em clínicas privadas poderia resolver o problema das filas e atrasos no atendimento da rede pública.
26: Quero dizer bem claro que isso é um projeto técnico, um projeto que vem de uma demanda de pessoas reais que precisam de agilidade, tempo e recurso, que serão ali realmente beneficiados, porque ele pode fazer o exame privado e já chegar com o SUS com esse exame para poder ajudar no atendimento. Então, realmente, a união tanto do SUS quanto da rede privada para poder melhorar a saúde no nosso país.
24: Ainda não há data para votação no plenário da Câmara do projeto que obriga o Sistema Único de Saúde a aceitar exames realizados em clínicas privadas. Da Rádio Câmara de Brasília, Antônio Vital.
2: Votação.
3: Câmara aprova projeto que garante acesso à reprodução assistida para mulheres em tratamento de câncer. A repórter Sofia Peçanha nos conta como deve funcionar.
27: A Câmara dos Deputados aprovou o projeto que estabelece a Política Nacional de Atenção Integral em Reprodução Humana Assistida. Apresentada pela deputada Isa Arruda, do MDB de Pernambuco, a proposta garante o acesso a serviços de reprodução assistida a mulheres em tratamento de câncer que possa afetar a sua fertilidade ou com diagnóstico de endometriose. Segundo a relatora na Comissão de Saúde, a deputada Jandira Fegari, do PSDB do Rio de Janeiro, a medida é necessária para garantir que a política, hoje baseada em portarias do Ministério da Saúde, tenha perenidade e aplicação uniforme em todo o país, oferecendo atendimento seguro a todas as pacientes.
28: A colaboração entre diferentes esferas é fundamental para assegurar a qualidade e a uniformidade dos serviços prestados, já que a governança colaborativa melhora os resultados de políticas públicas complexas como as da saúde.
27: O projeto prevê que o Sistema Único de Saúde, o SUS, assegure o acesso a serviços de reprodução assistida em todas as unidades federativas. Porém, quando a rede do SUS for insuficiente, o poder público poderá recorrer a serviços privados filantrópicos ou sem fins lucrativos. Além disso, o texto garante o acesso ao congelamento de óvulos e a outros serviços de reprodução assistida para mulheres que passam por tratamento de câncer, protegendo o direito à maternidade e à preservação da fertilidade antes de procedimentos que possam prejudicá-la, como afirma a deputada Jandira Fegari.
28: Dessa forma, a possibilidade de preservar a fertilidade oferece uma perspectiva positiva e um ganho significativo na qualidade de vida para as pacientes oncológicas, o que reduz o impacto psicológico associado à perda da capacidade de ter filhos biologicamente.
27: Quando a proposta estiver valendo como lei, todos os procedimentos de reprodução assistida deverão constar da tabela de procedimentos do SUS, garantindo financiamento adequado e acesso integral aos serviços. O projeto que garante acesso à reprodução assistida para mulheres em tratamento de câncer segue para análise do Senado. Da Rádio Câmara de Brasília, Sofia Peçanha.
2: Saúde.
23: Pessoas que passaram por um procedimento cirúrgico chamado ostomia são o foco de um projeto que está sendo examinado na Câmara. O repórter José Carlos Oliveira tem os detalhes.
0: avança na Câmara dos Deputados a proposta de criação da Política Nacional de Proteção às Pessoas com Ostomia, ou seja, aqueles pacientes que passaram por cirurgia para fazer uma abertura de ligação direta entre um órgão interno e o exterior do corpo. A intenção é garantir direitos, inclusão social e assistência integral a essas pessoas. A proposta do deputado Clodoaldo Magalhães, do PV de Pernambuco, já havia sido alterada na Comissão de Defesa dos Direitos das Pessoas com Deficiência. O texto ganhou ainda mais abrangência após a aprovação na Comissão de Trabalho, com relatoria da deputada Flávia Moraes, de Goiás.
1: A gente busca justamente abranger aos outros tipos de ostomia, então a gente trata da ostomia, tanto pode ser na traqueia, quanto pode ser no intestino, e também da situação daquela ostomia provisória, que é temporária, aquela que vai ficar por um tempo e depois ela fecha, e aquela que é constante, permanente, né? Então, tudo isso requer cuidado diferenciado e a gente fez, então, esse detalhamento e com isso a gente vai ter aí um marco legal importante em relação ao paciente ostomizado.
0: Entre os benefícios previstos estão distribuição gratuita e regular de equipamentos e materiais de ostomia pelo SUS, isenção de impostos sobre produtos e acessórios específicos para a ostomia, centros de referência especializados com atendimento multidisciplinar em todo o país, programas de reabilitação física e reinserção social e laboral, adaptação de banheiros públicos e campanhas de conscientização e educação. O texto ainda protege o paciente de demissão desde a indicação médica para a cirurgia até 12 meses após o retorno ao trabalho. Flávia Moraes comentou a importância da política nacional.
1: Projeto muito relevante, com certeza ele vai trazer uma dignidade, uma qualidade de vida muito diferente para esse paciente, que muitas vezes sofre constrangimento no local de trabalho por falta de adaptação, nos banheiros por falta de adequação.
0: A proposta de Política Nacional de Proteção às Pessoas com Ostomia ainda vai passar pela análise das comissões de saúde, de finanças e tributação e de Constituição e Justiça. Da Rádio Câmara de Brasília, José Carlos Oliveira.
2: Trabalho.
3: Charles Fernandes, do PSD da Bahia, defende a votação urgente de proposta que regulamenta a aposentadoria especial dos agentes comunitários de saúde e de combate a endemias. O deputado afirma que o texto garante justiça e valorização aos trabalhadores.
4: O que é esse projeto? Vai trazer a segurança jurídica, vai trazer uma segurança para todos os agentes comunitários de saúde, uma aposentadoria especial. Os homens com 52 anos e as mulheres com 50 anos. Os agentes comunitários de saúde, eles trabalham no dia a dia, caminhando nas ruas com poeira, com lama, com sol quente. Então, é necessário e é importante regulamentar aposentadoria especial dos agentes comunitários de saúde.
23: Charles Fernandes lembra que os agentes comunitários de saúde e de combate a endemias prestam a primeira assistência às famílias, exercendo papel essencial na atenção básica ao acompanhar de perto a realidade dos bairros, das comunidades rurais e do interior do país.
2: Comissões.
3: É cada vez mais comum que condomínios tenham como síndico alguém que não mora no local. Por isso, a Câmara está examinando uma proposta que regulamenta a atividade do síndico profissional. A reportagem é de Luiz Cláudio Canuto.
5: Projeto aprovado na Comissão de Trabalho regulamenta a profissão de síndico profissional. O autor da proposta, deputado Paulo Alexandre Barbosa, lembra que o Código Civil de 2002 estabelece que a Assembleia do Condomínio pode escolher síndico que não more no condomínio para exercer a administração, o que possibilitou o surgimento do síndico profissional, uma alternativa cada vez mais comum nos condomínios brasileiros. Há, inclusive, empresas condominiais. Na opinião do deputado, isso mostra busca por mais profissionalismo na gestão condominial, além de resolver o problema de muitos condomínios onde ninguém quer assumir a função. O projeto foi apresentado para regulamentar a figura do síndico profissional no ordenamento jurídico brasileiro e estabelecer regras de contratação, atribuições e responsabilidades, e também prevenir conflitos, dando maior segurança jurídica para todos. O relator da proposta na comissão foi o deputado Léo Prates, da Bahia. Ele modificou o texto original, que previa como pré-requisito para o síndico profissional ter completado o ensino médio. Pela nova versão, a formação exigida é de tecnólogo em gestão de condomínio ou graduação em administração ou direito, além de inscrições nos conselhos regionais de administração ou na OAB.
6: Surgiu a necessidade do Congresso Nacional regular essa atividade, esse projeto, logicamente,
7: nos interessou, porque é um bom debate, e nós conseguimos a aprovação, graças a Deus, unânime, na criação da profissão de síndico profissional, protegendo a sociedade, porque a gente acha que tem que ter uma qualificação para se exercer, já que não é uma atividade tão simples. Ele tem que cuidar de terceirização de mão de obra, ele tem que cuidar de obras de engenharia, uma série de atividades que são atinentes à vida condominial. Então, nós aceitamos a profissão, por exemplo, de técnico em administração, que é nível médio, mas é o mínimo que a gente pode exigir de uma pessoa que vai cuidar de tantas vidas. Então, a gente acha que o projeto saiu redondo, agora ele segue a tramitação na Câmara, e eu acho que ele com certeza vai ter um fim, porque é necessário regular essa profissão que já é exercida por uma série de pessoas.
5: O projeto que regulamenta a profissão de síndico profissional já está na Comissão de Constituição e Justiça. Da Rádio Câmara de Brasília, Luiz Cláudio Canuto.
3: Democracia não é só voto. Mas sem voto, não há democracia. Há 94 anos, em 24 de fevereiro de 1932, as mulheres brasileiras finalmente conquistaram o direito de eleger seus representantes e de serem eleitas. Tornaram-se, assim, sujeitas plenas de direitos políticos em âmbito nacional. Um passo decisivo na consolidação da cidadania feminina. Democracia só é plena com participação feminina nos espaços de decisão. 24 de fevereiro, dia da conquista do voto feminino no Brasil.
2: Segurança Pública.
23: Os deputados aprovaram participação social na elaboração de políticas no plano para enfrentar violência contra a mulher. Acompanhe na reportagem de Júlia Lopes.
10: A Câmara dos Deputados aprovou o projeto que assegura a participação de instituições da sociedade civil na elaboração das políticas de segurança previstas no Plano Nacional de Prevenção e Enfrentamento à Violência contra a Mulher. O projeto muda a Política Nacional de Segurança Pública e Defesa Nacional, que tem entre seus instrumentos o Plano de Enfrentamento à Violência contra a Mulher. A proposta do deputado Marangoni prevê que a participação da sociedade civil no plano tenha caráter opinativo e seja voltada principalmente à rede de atendimento à mulher. Entre as diretrizes do plano estão a proteção da família, o atendimento humanizado, a não revitimização da mulher, além da assistência às vítimas e seus familiares e o incentivo à denúncia. Para a relatora da proposta na Comissão de Defesa dos Direitos da Mulher, deputada Laura Carneiro, do PSD do Rio de Janeiro, a medida fortalece o combate à violência contra a mulher.
11: À disposição do Estado, nas suas três esferas, favorecer a atuação pela defesa da vida da mulher, com auxílio opinativo das instituições da sociedade civil, que dispõe de conhecimento e atuação sobre o tema, e estou convencida, portanto, que promoveremos avanços concretos na incorporação do olhar e da experiência da sociedade civil num problema da violência contra a mulher.
10: Atualmente, o Brasil conta com diversas ONGs que atuam na defesa dos direitos das mulheres, na promoção da igualdade de gênero e no enfrentamento à violência. Aprovado pelas comissões, o projeto amplia a participação da sociedade no Plano Nacional de Prevenção e Enfrentamento à Violência contra a Mulher, poderá seguir diretamente para o Senado, sem necessidade de votação pelo plenário. Da Rádio Câmara de Brasília, Júlia Lopes.
2: Política.
3: O Conselho de Ética da Câmara dos Deputados aprovou a suspensão de parlamentares envolvidos na ocupação da mesa diretora ocorrida em agosto de 2025. Para Chico Alencar, do PSOL do Rio de Janeiro, a medida é importante para a preservação do decoro e da democracia.
23: Chico Alencar destaca que o placar de 15 votos favoráveis e 4 contrários reflete o entendimento do colegiado sobre a gravidade da obstrução dos trabalhos da Câmara. O deputado também critica a posição de operadores do direito que apoiam atos contra o Estado Democrático.
2: Justiça.
3: Boletins de ocorrência poderão ter o mesmo modelo em todo o país. A ideia é garantir que as informações importantes estejam no documento e facilitar a comparação dos registros de crimes entre os estados. A reportagem é de Maria Neves.
12: A Comissão de Segurança Pública da Câmara dos Deputados aprovou o projeto que exige a utilização de boletins de ocorrência padronizados por todos os integrantes do Sistema Único de Segurança Pública. Atualmente, cada estado adota um modelo próprio de coleta de dados sobre crimes. A proposta do deputado Eduardo Veloso, do Acre, determina ainda que os dados dos boletins de ocorrência sejam incluídos no Sistema Nacional de Informações de Segurança Pública, prisionais, de rastreabilidade de armas e munições, de material genético, de digitais e de drogas. De acordo com Eduardo Veloso, a padronização dos boletins de ocorrência vai possibilitar a uniformidade dos registros e garantir que todas as informações relevantes sejam coletadas. O parlamentar ainda defende que a centralização dos dados no Sistema Nacional de Informações de Segurança Pública vai permitir a análise mais detalhada das ocorrências, o que facilita a identificação de padrões e tendências de criminalidade. Com isso, ele acredita que será mais fácil, inclusive, combater o crime.
13: Essa proposta vai facilitar, padronizar e agilizar a ocorrência em si, fazendo com que a gente tenha também uma resposta mais rápida para o cidadão, vai fazer com que a polícia seja mais efetiva e vai fazer com que aqueles criminosos sejam capturados mais rápido, né? Porque hoje a gente tem uma dificuldade, principalmente nesses pequenos furtos, de uma interligação dos sistemas. E isso aqui vai fazer com qualquer que seja o tipo de ocorrência, essa ligação. Então, eu acredito muito nessa proposta.
12: Ao defender a proposta, o relator, deputado delegado Fábio Costa, do PP de Alagoas, também sustentou que a padronização e a integração dos dados vai facilitar a cooperação entre as forças de segurança e melhorar o combate à criminalidade. Para o parlamentar, a uniformização dos registros vai resultar em dados mais completos, consistentes e comparáveis entre os estados, o que melhora a qualidade das análises. Na opinião de delegado Fábio Costa, esses avanços vão abrir espaço para novas ferramentas de inteligência, estatística e monitoramento. Ele afirma ainda que, com isso, a administração pública poderá tomar decisões mais eficazes. O projeto que padroniza os boletins de ocorrência em todos os estados do país ainda será analisado pela Comissão de Constituição e Justiça. Da Rádio Câmara de Brasília, Maria Neves.
2: Turismo.
23: A Câmara aprovou o projeto que cria a Rota Turística Religiosa do Cariri, interligando os municípios cearenses de Juazeiro do Norte, Crato, Barbalha e Santana do Cariri. Autor da matéria, Yuri do Paredão, do MDB, afirma que a intenção é valorizar o patrimônio cultural e histórico da região.
14: Essa conquista fortalece a fé, valoriza a cultura do nosso povo e gera mais emprego, renda e oportunidades para a nossa região. O Cariri ganha ainda mais reconhecimento nacional como um dos maiores patrimônios religiosos e culturais do Brasil. Seguimos trabalhando com compromisso para levar mais desenvolvimento ao Cariri e a todo o Ceará.
3: O texto prevê que o governo federal poderá cooperar com o estado e os municípios para melhorar a infraestrutura e o atendimento aos romeiros que visitam os monumentos da fé. Yuri do Paredão acredita que o reconhecimento oficial vai atrair mais investimentos para o turismo religioso no Ceará.
23: Termina agora o Jornal Câmara dos Deputados com trabalhos técnicos de Everson Urani e apresentação de Val Monteiro e Márcio Aquilissardi. Uma boa noite para você.
3: Você fica com as notícias do Tribunal de Contas da União. Boa noite.
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15: O Tribunal de Contas da União fez auditoria para avaliar o uso dos recursos federais destinados à Previdência Social em 2025. 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A Previdência é uma das maiores políticas públicas do país e garante aposentadorias, pensões e outros benefícios a milhões de brasileiros. 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Segundo a auditoria, o desafio é fazer com que o planejamento reflita com mais precisão os gastos e os resultados esperados. O tribunal fez recomendações para aprimorar a gestão e fortalecer a política. 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
6: 8:56.
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9: 9:22.
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6: 10:01. 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
1: Olá, seja muito bem-vindo, seja muito bem-vinda. Uma excelente terça-feira para você, para todos nós, aqui em mais uma edição do nosso Moment Love. Eu sou Kleber Salles e você vai viajar comigo nas mais belas canções românticas de todos os tempos. As músicas inesquecíveis que marcaram uma geração, que marcaram época, você vai ouvir agora no Moment Love. Músicas que você relembra de grandes paixões, de amores inesquecíveis da sua vida. Liam Rimes,

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The Bangs, Eternal Flame. Essa é uma das minhas preferidas, com certeza. Demais esse som, hein? Original de 1989, aqui no nosso Moment Love. A gente continua trazendo agora os Sounds Unlimited.

0: Mariana Nolasco, no Moment of Love. Anunciação, fechando o primeiro bloco desta terça-feira. Fique ligado, eu volto daqui a pouco com muito mais músicas. Esse é o Moment of Love.
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7: 10:31.
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1: As músicas marcantes, as músicas que tocam o nosso coração. Carly Pearce, aqui no Momento Love. Ashley Mac.

Bob Vinton, No Moment of Love. Mr. Lonely, de 1964. Mr. Lonely, aqui no Moment of Love. Teve Johnny Warwick, That's What Friends I Fall, também passando por aqui. Johnny Warwick com Elton John, Smokin' Robinson e Stevie Wonder. E agora, mais uma vez, com Tânia Mara.

0: Matt Johnson, fechando mais um bloco aqui do nosso Moment Love, Rest of My Life. Daqui a pouco a gente volta e no próximo bloco tem o quadro Love in Words, com a tradução desta terça-feira, feita pela nossa amiga Paulinha Esteves. Daqui a pouquinho ela vai traduzir uma belíssima canção pra gente aqui no nosso Moment Love. Continue ligado.
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7: 11 horas.
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0: Agora é o momento da nossa tradução desta terça-feira. No Moment Love, Love in Words, com Paulinho Esteves e a música de The Calling.
1: Canções que cruzaram o mundo, traduzidas para tocar sua alma. Está no ar. Love in Words. Aqui no Moment Love.
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Mais um super som aí da Soul Music pra você no Moment Love. Roy Ayers and Don't You Say No. E a gente vai seguindo em frente por aqui. Tivemos Tim Maia também nessa sequência, Johnny Rivers. E agora no Moment Love, Ana Carolina, Encostar na Tua.

0: Air Supply, Lonely is the Night, fechando mais um bloco para você aqui no nosso Moment Love. Teve Double com The Captain of the Heart. Depois do intervalo eu volto.
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9: 11:29.
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1: E agora um clássico da MPB para você no nosso Momento Love, o som de Biafra. Te amo.

0: Mike Combs aqui no Moment Love com Forever After All, encerrando o nosso programa de hoje. Grande abraço, muito obrigado a você que esteve comigo aqui no Moment Love. Eu volto amanhã com mais romantismo no seu rádio. Até lá.
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2: Antena FM e a hora certa. 12:01.

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1: Antena FM e a hora certa. 12:33.

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2: Antena FM e a hora certa. 1:01.

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2: Antena FM e a hora certa. 1:32.

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7: 2:02.

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4: Antena FM e a hora certa. 2:30.

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7: Antena FM e a hora certa. 3:01.

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preciso pensar um pouco nas pessoas que ainda vêm, nas crianças. A gente tem que arrumar um jeito de deixar para eles um lugar melhor, para os nossos filhos e para os filhos de nossos filhos. Pense bem.

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6: 3:35.
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8: 4:04.

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0: 7:26. 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
4: 4:33.

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8: 4:59.
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Bom dia, minhas amigas, bom dia, meus amigos, bom dia, gente bonita, bom dia, gente querida, gente maravilhosa, gente abençoada. Como é que tá todo mundo aí? Tá tudo bem? Tá tudo certo? Hã? Espero que sim, que todos estejam em paz, alegres e felizes para mais um dia maravilhoso e abençoado por nosso Deus Pai Criador. Obrigado, gratidão por você estar aí na frequência 100.7, Rádio Antena FM Ouro Preto do Oeste. A partir de agora, o seu programa Bom Dia Antena. Sejam todos bem-vindos. Muito obrigado por você nos acompanhar. Você está ligado já nesta manhã de terça-feira. Hoje é manhã de terça, não, hoje é manhã de quarta. Quarta-feira, dia 20 de maio de 2026. Olha aí, alcançamos o dia 20 de maio 2026. Dia maravilhoso, dia abençoado. Uma manhã fria, uma manhã gelada aqui na nossa Rondônia, viu? Hã? Aqui na nossa Rondônia tá uma manhã fria, gelada. É. Como eu digo, pra sair de cara pro vento não tá bom, não. Vai de motocicleta, vai de bicicleta, vai de, né? Até pra fazer uma caminhada hoje tá um pouquinho mais gelado, hein? Hã? Mas é isso mesmo. Obrigado, gente. Deus abençoe a todos. Que tenhamos uma quarta-feira gostosa, uma quarta-feira maravilhosa. Essa gratidão ao nosso Deus Pai Criador. Ele que é dono de tudo e de todas as coisas. Obrigado pelo fôlego de vida, pela noite maravilhosa e abençoada de um sono reparador. Obrigado, papai querido. O silêncio desse dia que amanhece. Venhamos pedir-te a paz, a sabedoria, a força. Queremos olhar hoje o mundo com os olhos cheios de amor. Ser pacientes, compreensivos, mansos e prudentes. Ver além das aparências os teus filhos como tu mesmo os vês. E assim, não ver senão o bem em cada um. Fecha os nossos ouvidos a toda calúnia. Guarda nossa língua de toda maldade. Que só de bênçãos se encham as nossas vidas. Que sejamos bondosos e alegres, que todos quantos que se achegarem a cada um de nós sintam a tua presença. Senhor, revista-nos da tua beleza. Nos livre de toda maldade alheia, de energia ruim, de quem torce contra e de quem pelas costas fala mal de nós. Nos dê a tua graça, o teu amor, o teu perdão, a tua bondade, benignidade, paciência, resiliência e sapiência. Nos livre, nos guarde, nos dê a tua proteção. Proteja os nossos familiares, os nossos lares, nosso município, o estado, o país, o mundo e todas as pessoas de bem nessa terra. Pedimos em nome do teu filho amado Jesus Cristo. Amém? Opa, que beleza! É isso aí. 5:11 aqui na antena. 5:11, bom dia. Obrigado, gratidão pelo carinho e pela companhia. E já tá ligadinha comigo é a Edileuza, era 12:41. Edileuza já tava participando com a gente, né, Edileuza? Um abraço pra você, obrigado, bom dia. Uma bonita quarta-feira, ela pediu Cama de Capinha, canção com Zezé de Camargo e Luciano. Ofereceu aí pro montão de gente, né, Edileuza? Essa gente que ela é acostumada a oferecer. É isso aí, não tô. Vou colocar os áudios, tá bom, gente? Obrigado aí, você que manda o áudio. Eu vou tentar ouvir o áudio aqui e depois eu faço uma certa tradução aqui no rádio, tá bom? Mandem textos, por favor. Vai ficar melhor pra todos. Tá bacana? Tá legal? O Cid Clay já tá ligadão, já tá antenado, já falou bom dia, meu irmão. Quartou, né, Cid? É, já tá por lá tomando aquele cafezinho. Falou assim que vai descer lá no Jeep Paraná. Ô, oh, maravilha! Ele pediu uma do Cacique, o Pajé, o Laço da Saudade. Mandou lá pro grande Coraci, o Nivaldo Mendes, ao Diegão, a Edileuza, o Rogério Dias, o 15 Quilo. Lá pro Mineirão também, pro pai Rael, pro seu André, pro grande Jadão Pezinho, pra tia Lenira, pro seu Miguel, pra todos os ouvintes. Fica na paz de Deus também, aquele abraço, meu garoto, obrigado e bom dia. Grande Cid Clay, antenado, ouvindo e curtindo o nosso programa. Abraço, meu querido. Aí, ó, o Marcão na 200 já tá comigo.
Bom dia, Jota. Abençoada quarta-feira pra nós. Bom dia, bom dia. Marcão. Abraço, obrigado e bom dia, viu? Grande Júlio Borba, já tá comigo também, né, Júlio? Abraço pra você, obrigado, bom dia. Aô, Julião, será que o Tigrão já tá de pé? Hã? Será que o Tigrão lá na Fazenda Reis já tá de pé, hein, Júlio? Acho que tá, viu? Vamos acordar cedo. Já acorda o dia já levantando bicho pra lá e rolo pra cá e confusão. Abraço, valeu, Julião. Alô, Osnir Tigrão, aquele abraço, meu garoto. O Tonzinho da Voz já tá comigo também, né, Tonzinho? Como é que tá você aí, meu garoto? Daqui a pouquinho eu ouço o áudio aqui e vejo a canção que você pediu também, tá bom? Grande Tonzinho, abraço pra você, bom dia, bom dia. O Gilson lá da linha 20, já tá antenado comigo. Bom dia, Jota, bora, bora. Mais um dia abençoado, amém. Manda aí com o Dião Carreiro e o Pardinho, uma derrota. Aí vai pra todos que estão antenados. Oba! Valeu, grande Gilson, linha 20 de ponta a ponta aí. Abraço pra todos vocês. Alô, Vinícius, como é que tá? Preparado, Vinícius, pro final de semana? Preparado, né, meu garoto? Aí, bonito. Abraço, obrigado e bom dia. Alô, Marcelão, como é que tá você, Marcelão? Querida esposa Tinha, toda a linha 20 de ponta a ponta. Aquele abraço, viu? Alô, Carlinho, como é que tá, Carlinha? Alô, Selma. O Leandrão Leones, a Letícia, tá bom? Toda a família aí, bom dia, bom dia. Vamos aqui que tem mais gente ligada comigo, quem tá antenado comigo direto lá do Mato Grosso, direto da Fazenda Jequitibá, o meu querido amigo Barreto. Ô, Barretão, como é que tá você aí? Esfriou, hein, Barreto? Hã? Tá frio por aí também? Minha nossa. Flutamos por aqui, com frio e tudo. É o grande Barreto, ligado e antenado. Um abraço, meu querido amigo, pra você, pro Leandrão aí, pra todo mundo que tá ligado e antenado aí na Fazenda Jequitibá, no Mato Grosso, querido. Grande abraço, obrigado e bom dia, bom dia. Ó, não acabou nem ficou pouco não, viu? Pessoal que mandou os áudios aqui, eu vou ouvir aqui pra mim tentar dar uma traduzida, tá bom? É isso aí. Alô, Mazarope, em Carneirinhos, Minas Gerais. Abraço, obrigado e bom dia, meu garoto. Alô, meu querido amigo Valdeci, homem da capa. Bom dia, Rabelo, tomando um café corajoso, preparando para ir ao trabalho. Abraço, grande Valdeci, bom dia, bom dia. Pedrada, hein, logo cedo. 5:15 aqui na antena.

0: maravilha, você ouviu aí o Laço da Saudade, a música com Cacique, o Pajé aqui no Bom Dia Antena. 5:21, 5:21, você tá ligado, tá antenado, tá sintonizado comigo? Grande Osvaldo Miguel, lá na linha 28. Tá antenado com a gente, né, Osvaldão? Abraço forte, meu querido amigo. Obrigado e bom dia. Bonita e bela quarta-feira aí, viu? O Alair Felipe na 80, lá na Realeza. Tá ligado, tá antenado comigo também, né, Alair Felipe? Abraço, obrigado e bom dia, meu garoto. O patrão Teobaldo já tá antenado com a gente, já mandou um bom dia, tchê. Aí, ó, a água tá quente e o mate tá servido. Aí, bonito. Valeu, patrão Teobaldo, obrigado e bom dia. Alusão aí. Alusão aí pro padrinho Marcelino, pra Mayara, pro Christopher, né? Pra madrinha Marilene. Grande abraço pra vocês, obrigado e bom dia, bom dia. Eita, que beleza, são 5:22 agora. Um abraço aqui pro grande Coraci, já tá antenado, já tá curtindo. É de uma canção bonita aqui, né, Coraci? É, o Silveira e o Silveirinha. Chá com nós, meu querido amigo. Um abraço pro senhor, tá bom? Obrigado e bom dia, bom dia. Ei, rapaz, o Val Alves tá tremendo de frio. Foi tomar uma, quase que não acha o caminho da boca. Hã? Como tá tremendo de frio. Você é louco, pô. É louco, bicho. É, foi assim que ele mandou aqui, ó. Aí, Val Alves, abraço, obrigado e bom dia, meu garoto. Bonita e bela quarta-feira pra você e família. A joia, já já a gente volta, 5:22.
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2: Opa, que maravilha. De volta por aqui com Bom Dia, Antena. Manhã de quarta-feira. Maravilhosa e abençoada manhã. Você tá ligado, tá antenado, tá sintonizado comigo. Aquele alô, aquele abraço, aquele bom dia especial. Obrigado, gratidão por estar aí em nossa companhia. 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Tá você ligadinho, tá você antenado, tá sintonizado comigo? Oba, o grande Júlio Borba pediu uma moda do João Mineiro Marciano, uma moda de trincar o fio do bigode, né, Júlio Borba? Abraço, meu garoto, obrigado e bom dia, viu? O Tonzinho da Vó pediu também aqui uma moda bonita com o Antônio Marcos, o homem de Nazaré, né, Tonzinho? Vou mandar essa moda bonita daqui a pouquinho, tá bom, meu querido amigo? Obrigado e bom dia, viu? Grande abraço, é isso aí. Falando em João Mineiro e Marciano, vou tocar essa moda aqui, já vou oferecer ela também pro nosso querido amigo, o seu Afonso. Aô, seu Afonso da família bacana, é o pai dos bacanas. Seu Afonso e Dona Maria Socorro, passei e dei uma passadinha por lá rápida ontem, não foi, seu Afonso? Ele falou, olha, toca uma moda do João Mineiro e o Marciano pra mim, que é moda de primeira qualidade, moda da prateleira de cima. É, seu Afonso. Um abraço pro senhor, meu querido amigo. Tudo de bom, Dona Maria Socorro, obrigado, tá bom? Os menininhos ficaram felizes com o presente. Muito felizes com o presente, viu, Dona Maria Socorro? Aquele abraço, minha querida. Obrigado e bom dia, bom dia. Ô, trem que na farmácia não tem. Alô, Roberto Carlos, como é que tá você, meu garoto? Obrigado e bom dia. Bonita quarta-feira.

0: Aí você ouviu o Tião Carreiro e o Pardinho, uma música Derrota aqui no Bom Dia Antena. Muito bom dia pra você que tá ligadinho e antenado com a gente. Gostosa, maravilhosa manhã de quarta-feira. Agora são 5h39, 5h39 aqui na antena. Muito bom dia. Olha aí, ó, chegando aqui informações pra você que tá ligado, que tá antenado com a gente. Aqui em Rondônia, um caso, né? Suspeito de meningite é descartado aí, uma professora recebe alta. O caso estava ligado à morte do adolescente Eduardo Nascimento, de 14 anos, que morreu com meningite. A professora estava internada no Hospital Regional de Cacoal, o Euro. Segundo caso suspeito, né? Essa doença aí que estava sendo investigada aqui em Rondônia foi descartado pela CEMUSA. A paciente, uma professora de 33 anos que estava internada, recebeu alta na manhã da última segunda-feira. Que beleza, graças a Deus, não é mesmo? Olha aí, agora são 5h39 aqui na antena. Você tá ligadinho, você tá antenado, tá sintonizado com a gente? Olha, a capital do estado de Rondônia, Porto Velho, é a pior capital para se viver no Brasil, aponta aí um relatório. Porto Velho foi classificada como a pior capital para se viver no Brasil, segundo aí o Índice de Progresso Social 2026. A cidade rondoniense aparece na última posição entre as 26 capitais e o Distrito Federal no ranking de qualidade de vida. O IPS é uma ferramenta internacional que mede o desempenho social e ambiental de países, estados e também municípios. No Brasil, o levantamento avaliou os 5.570 municípios, né? O total de municípios que temos aqui no nosso país. Municípios com base em 57 indicadores, divididos em 3 dimensões: necessidades humanas básicas, fundamentos para o bem-estar e também oportunidades. Na edição de 2026, Porto Velho recebeu 58,59 pontos, abaixo da média nacional, que foi de 63,40. Além de ocupar a última colocação entre as capitais, a cidade também não aparece entre os 15 municípios mais bem avaliados do estado, né, de Rondônia. Eita, essa é a Porto Velho. Por outro lado, pelo terceiro ano consecutivo, Gavião Peixoto, em São Paulo, foi apontado como a melhor cidade para se viver no Brasil, segundo o índice aí que foi divulgado. Gavião Peixoto, em São Paulo, foi apontado então como a melhor cidade para se viver no Brasil. Tá bacana? Daqui a pouquinho a gente volta com muito mais.
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2: 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Opa, que maravilha. Estamos de volta aqui com Bom Dia, Antena. Você ligadinho e antenado aqui na frequência 100.7. 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Ó, então bom, 5h48 aqui na antena. 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

0: Muito bom, você ouviu aqui o Belmonte, o Amaraí, e a bonita canção Terra Querida. É, canção maravilhosa, uma canção que realmente é um hino da música sertaneja brasileira, não é verdade? Olha, agora são 5:52, tá faltando 8 minutinhos aqui, 8 minutinhos tá faltando para as, rapaz, é isso mesmo, aqui 8 minutinhos para as 6, é isso aí. E é claro, você tá ligadinho, você tá antenado comigo, tá sintonizado, tá ouvindo e tá curtindo aqui a nossa programação nesta maravilhosa, bonita e bela manhã. Rapaz, é manhã de quarta-feira, estamos recebendo aqui, né? Uma pessoa muito querida, particular, amigo da gente, e é claro, né? É uma pessoa de um coração gigante, recebendo aqui, eu já vou logo sem muitas, cumprimentar esse nosso querido amigo com um bom dia. Ele veio especialmente hoje para fazer, né, um relato, fazer um agradecimento, é claro, né? Ele que está com a gente aqui cedinho, acorda muito cedo, faz ali o seu, a sua matinal, não é mesmo? Ele faz ali a sua matinal, o seu café da manhã, que é pelo que ele fala aqui. Um dia ainda vou tomar café lá com o seu André Pessim. Bom dia, meu querido.
1: Bom dia, J. Rabelo.
0: O senhor pode até puxar ele mais um pouquinho mais para pé. Isso.
1: Bom dia, J. Rabelo.
0: Bom dia, meu querido.
1: A todos que tá nos escutam através dos meios de comunicação.
0: Isso.
1: Em primeiro lugar, eu quero agradecer a Deus por estar aqui com saúde, junto do nosso companheiro J. Rabelo. E a todos que nos ouvem nas suas casas, no sítio, na cidade, onde quer que estejam. Muito bom dia e que Deus abençoe a todos.
0: Amém, amém. Seu André, o senhor já tomou aquele cafezão reforçado hoje, né?
1: Sim, com certeza, com certeza.
0: Aquele cafezão, ali tem queijo, ali tem ovos, tem um monte de coisa saudável.
1: Sim, sim, sim. Que, né? Bom, que bom.
0: Seu André, mas o que te traz aqui, eu imagino, né, que é sobre o 15º leilão Direito de Viver, né, que foi o último. Claro que para chegar ao 15º teve o primeiro, teve o segundo, teve o terceiro, teve o quarto, o quinto e enfim. Não é isso, seu André?
1: Sim.
0: Não é verdade?
1: Com certeza, eu vim aqui sem programar com o J. Rabelo e ele com paciência me está atendendo aqui.
0: Prazer e alegria.
1: Uma prosa gostosa aqui. Eu vim aqui mais porque diz que está me perturbando, para agradecer principalmente a todos que foram doadores desse direito de viver, desse bonito leilão, mas agradecer uma pessoa que ela não consegue agradecer a si próprio. E é o principal mentor, com todo respeito a todos, chama-se José Araújo de Oliveira. É uma pessoa diferenciada, não tem como falar que ele começa esse leilão 60 dias antes e ainda está em serviço de entrega de gado. É pessoa que dispõe a ele, a seu escritório, a sua casa, a sua propriedade rural.
0: Sua família,
1: sua,
0: né,
1: família.
0: André?
1: Sua família. Então, é uma pessoa que eu tiro o chapéu.
0: Tiramos o chapéu.
1: Com toda certeza, sem medo de errar. E agradecer, lógico, as pessoas que doaram, ele já agradeceu. Então, nós queremos, em nome, eu posso falar com certeza, sem medo de errar e sem medo de pecar. Agradecer a ele em nome de todos, que sejam doadores do campo, da cidade, pessoas que doaram de uma forma ou de outra, que direta ou indiretamente fizeram parte desse leilão. Então eu não tenho medo de agradecer em nome de todos, não é André Pessim só que está agradecendo, não. Eu estou agradecendo de coração, em nome de todas as pessoas, porque às vezes nem todos têm condições de agradecer a ele, mas eu vou agradecer em seu nome. Que eu tenho certeza que ninguém vai falar, André, eu não queria agradecer, eu tenho certeza, eu não tenho medo de agradecer, porque ele é diferente, ele é disponível a todo momento e a todo instante.
0: Ágil, a gente acompanha o grupo, né, que tem lá do 15º leilão de direito de viver, por exemplo, ele responde as perguntas, ele está sempre atento, ativo, né, seu André? É coisa bonita, realmente.
1: É difícil, assim, até chegar o auge desse agradecimento, mas eu posso falar que eu estou falando aqui de coração. Que está ditando essas palavras para mim é meu coração.
0: Tá
1: não
0: certo.
1: Sou eu que estou falando.
0: É verdade.
1: Eu estou falando do fundo do meu coração. Então eu tenho prazer de falar dele, de toda a família dele, de todos nós, de todas as pessoas e todos que apoiaram, como J. Rabelo na emissora de rádio dele, outras emissoras de rádio também. E é uma coisa maravilhosa e nós temos que dar valor e acreditar. e auxiliar ele em tudo que for possível, entendeu? E só gratidão e você vê os valores, que todo mundo já sabe aí, os valores que foram arrecadados, quase 4.300.000 reais. Isso, nossa, é muito dinheiro.
0: É, isso, entendeu? Não é brinquedo não, né, André?
1: É uma coisa maravilhosa, bonita, disponível. Eu falo assim, isso aí consegue esses valores, porque em tudo isso tem a mão de Deus.
0: Amém.
1: Se não tiver, não consegue. Só porque eu quero, não. É o querer, é mais da mão de Deus que tá junto dele e de todas as pessoas.
0: A credibilidade, sabe, o trabalho que é feito, a transparência, a lisura, tudo isso ajuda para que esse montante seja arrecadado, viu, seu André? Eu de assim, né, junto com vocês, ajudando da forma que posso e tal, fico olhando tudo isso, sabe? Uma transparência incrível, a lisura, sabe? O processo, tudo aquilo ali muito bem feito, sabe? De uma forma assim tão clara e sempre grato a cada um que doa, desde um centavo a um milhão, enfim, né, seu André? Tudo isso é muito bonito e olha, seu André, ser grato não é feio para ninguém. Ser grato é uma coisa tão bonita no ser humano e eu tô percebendo da sua parte uma grande gratidão a Deus, primeiramente, né? A essa gente que ajudou, que colaborou e, é claro, ao líder, né? De tudo isso que aconteceu, que é o grande José Araújo.
1: Então, Jota Rabelo, você falou em gratidão, é uma coisa que eu acho formidável, bonita, gratidão a tudo. Você pode ver que ele fez um papel aqui com tudo que aconteceu, despesa, que foi isso. Despesa, foi insignificante, zero praticamente. E quem assina embaixo aqui, ele, chama-se gratidão.
0: Pronto, tá aí.
1: Então
0: tá,
1: ele aí fechou aqui do jeito que você falou, uma coisa maravilhosa. Ele não botou José Araújo de Oliveira, botou gratidão assinado. Então é diferente, é só em tudo dar graças, né? E às vezes, desculpa eu falar demais, mas eu tinha que falar, tem dias que eu precisava vir aqui e eu queria vir aqui, né, falar em nome do povo, de todos, e indiferente, tá falado, quem, né, ajudou, ou às vezes também não tem oportunidade de ajudar, mas de todo jeito, se ele não ajudou esse ano, o próximo vai querer, porque exatamente, é diferente.
0: É verdade.
1: E eu te agradeço, o Jota Rabelo, muito obrigado e desculpa eu tomar seu espaço sem a gente programar nada, eu vim aqui por acaso.
0: Não tem problema, meu amigo, tamo junto, tá bom? Que Deus abençoe o senhor, que Deus abençoe a toda essa gente maravilhosa, o grande patrão José Araújo e seu André, sempre que o senhor tiver algo dessa forma, isso aí não é falar demais nunca, isso aí é algo que realmente tá no seu coração, é algo que realmente o senhor, como já dizia, estava se incomodando, porque o José agradece a todos, mas ele não consegue agradecer a ele próprio, não é verdade?
1: Tem que ter alguém, tem que ter alguém.
0: Tem que ter alguém.
1: E esse alguém que eu falo não é o André Pessim, é todos. Eu tô falando em nome de todos. Exatamente. Eu não tenho medo de falar isso.
0: Parabéns.
1: Entendeu?
0: Tá bom.
1: Muito obrigado e Deus te abençoe, te ilumine e guarde, amém, para sempre.
0: A todos nós, um abração para dona Elva, que tá em casa,
1: obrigado,
0: né?
1: Tá
0: ouvindo a gente.
1: Sim,
0: o grande Jader Pessim, o André Pessim, seu André Pessim, é claro, o Éder Pessim, a Andréia e os seus familiares, né? Tem os netinhos, né,
1: tem
0: seu André?
1: Tem netinho, tem bisneto, graças a
0: aí,
1: Deus.
0: Tem bisneto também?
1: Tenho, com certeza.
0: Benção.
1: Obrigado aí.
0: Então tá bom, grande abraço, seu André Pessim, com a gente hoje aqui, nosso prazer.
1: Se eu puder pedir
0: uma moda?
1: Não sei se eu posso pedir.
0: Fala
1: comigo. Se não puder, não tem problema. É uma coisa pra meditar, chama-se Jesus Salvador com Roberto Carlos.
0: Pronto, vamos não tocar essa canção.
1: Não é o cantor, eu tô falando pra meditar a letra da música.
0: Ok, vamos tocar essa.
1: Deus abençoe a todos e ilumine.
0: Amém.
1: E louvado seja o nosso Senhor Jesus Cristo.
0: Amém, amém. Obrigado, seu André. Deus abençoe, meu querido.
1: Amém.
0: Bom dia a todos. Obrigado. Aí, ó, que lindo, que bacana. Obrigado, seu André Pezinho, com a gente aqui. Nossa gratidão, nosso carinho. Daqui a pouquinho a gente volta e a gente vai voltar tocando essa bonita canção que o seu André pediu aqui, tá bom, gente? 6:01 aqui na Antena. Bom dia, bom dia.
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0: Ah, bom dia, Antena, no seu rádio, e tá chegando uma bonita canção, uma bela, uma maravilhosa canção com Roberto Carlos, Jesus Salvador. Seu André Percy mandando pra todas as pessoas que estão ligadinhas e antenadas com a gente nesta manhã. Reflita nessa letra maravilhosa.

beleza. Aí você ouviu João Mineiro e Marciano. E a bonita canção Viciado em Você. Tá ligado, tá antenado, tá sintonizado aqui na frequência 100.7, Rádio Antena FM, Ouro Preto do Oeste, no estado de Rondônia. Nossa bonita Ouro Preto, gratidão a todos pelo carinho, pela companhia, pela sintonia. Abraço muito forte aos amigos e amigas, uma gente querida, uma gente maravilhosa e abençoada que nos acompanha todos os dias. Nossa gratidão, tá bom, gente? Olha, o áudio tá impossibilitado de eu colocar o áudio aqui, tá joia? Mas obrigado por você participar comigo aqui. Manda a mensagem de texto, tá bom? Manda a mensagem de texto, que aí eu vou conseguir ler a sua mensagem, tá bom? A minha querida Lucilene Dias, ela tá ligadinha, ela falou: bom dia, amigo J. Rabelo, uma ótima, um ótimo dia de bênção pra você. Toca aí, Menina da Aldeia, mandando pra todos os ouvintes e pra mim também, obrigado, fica com Deus, amém. Amém, querida. Obrigado, Lucilene Dias, antenada com a gente nesta maravilhosa manhã. O Toninho da 210 também tá comigo. Alô, Toninho, como é que tá você? Como é que tá a família? Tá todo mundo bem aí? Um abraço, obrigado e um bom dia, viu, meu garoto? Tudo de bom sempre. O Zezinho do Romualdo tá antenado, ele falou: fala comigo, Jota. Toca pra nós aí a Pirâmide do Amor com Duduca e Dalvan. Essa é de trincar o fio do bigode, hein, Zezinho?

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2: Opa, que maravilha. Tá legal, tá bacana, tá bonito. 7:26 aqui na Antena. Tá você ligado, tá você antenado. Aí curtindo e ouvindo nossa programação. Seu Mário, rapaz, homem do frete. Né, seu Mário? Ele tá ligado, ele tá antenado, tá curtindo, tá ouvindo nossa programação. Um abraço forte aí pro senhor, tá bom, seu Mário? Obrigado, meu garoto. Um bom dia, uma bonita e bela quarta-feira. Tá legal, tá bacana? Então é isso aí, muito bom. Ah, quem mais aqui? O Maurício Correia tá ligado comigo. Maurício Correia, ele disse que não vai ter como fazer o desafio com o patrão Teobaldo, não? Por causa de quê? Que o patrão Teobaldo andou treinando aí, disse que até meia-noite. Aí fica difícil, né, Maurício? O homem tá treinando todo dia.

0: E aí depois você fazer um desafio de cinquentão por boi com um homem desse aí, as coisas podem se complicar, viu? Abraço, meu querido amigo Maurício Correia, um abração pra você aí, obrigado, bom dia, bonita, gostosa, maravilhosa manhã de quarta-feira pra você e família. Ah, o Negão também tá comigo, rapaz, o Negão canhoteiro, laço comprido, aí o Negão, abraço, obrigado e bom dia pra você, tá bom, meu garoto? Valeu, seu Jovino Soares, homem do Taxidade também, tá antenado com a gente, falou: estamos por cá na escuta, né, Jovino? Alôzaço, obrigado, bom dia, viu, meu querido? Aparecida Cristã já mandou um bom dia, querida, obrigado, tá bom? Tudo de bom pra você, sempre, pra você e pra sua querida família. Muito bom, é manhã de quarta-feira, a gente tá recebendo aqui no nosso estúdio hoje, ah, rapaz, mais cedo já tivemos o seu André Pezim por aqui, agora estamos recebendo aqui o nosso querido patrão Teobaldo. Hoje, aliás, é dia 20 de maio, hoje é dia do aniversário desse Taura, desse caboclo bom e batuta, querido por todos, grande patrão Teobaldo. Hoje tá de aniversário. Teobaldo, parabéns pra você, tá bom? Que o Papai do Céu te abençoe. Você está de aniversário hoje, não é? Tá alegre, tá feliz. Final de semana chega a bonita festa da cabanha Tio Betão. Teobaldo, a gente tá recebendo ele com muito prazer, com muito carinho aqui. Como é que tá, Teobaldo? Bom dia, fala com nós.
1: Bom dia, Rabelo.
0: Tá tudo tranquilo?
1: Então, tudo tranquilo.
0: Aí, maravilha, hein?
1: Tudo nos conforme, na bênção
0: tudo
1: de Deus.
0: Tudo nos conformes, na bênção de Deus. E final de semana tá aí. Sexta, sábado e domingo tem corda na guampa lá na cabanha Tio Betão, né, Teobaldo?
1: Com certeza. Sábado e domingo já começa na sexta-feira à tarde. Já
0: começa na sexta-feira, receber os amigos de toda a Rondônia, né, Teobaldo?
1: Toda a Rondônia.
0: Maravilha, bom demais. Teobaldo, você veio para fazer o convite aos nossos ouvintes, né? Ao público em geral. O laçador já está convidado, o laçador já está com a presença confirmada. E o nosso público, né? A nossa população de Ouro Preto, o pessoal está falando que vai estar com a gente lá em peso, viu, Teobaldo?
1: Com certeza, Rabelo. A gente veio aqui para reforçar o convite, né? Agora na sexta-feira a gente começa na parte da tarde, e sábado e domingo. E vamos convidar todo mundo. Convidar a sua equipe, Rabelo.
0: Opa, você, minha equipe tá pronta e preparada.
1: Tá pronta, que você é meu braço direito lá, da organização.
0: Tamo junto, com toda certeza, né, Teobaldo? E tem um caboclo batuta te acompanhando aí, quem é esse caboclo aí?
1: Rapaz, esse é meu laçador, Vinícius.
0: Isso aí é campeão de laço comprido, ganhador de motos na Rondônia e até fora dela, né?
1: Esse é Taura de rodeio.
0: Esse é Taura, esse é diferente, é. Teobaldo, você tá assim, sabe, ansioso para que essa festa aconteça, e a gente entende, né? Já depois de um bom tempo não tinha essa festa, né, Teobaldo? E agora, com a graça de Deus, né? A gente tá preparando algo realmente muito bacana, algo que dando o nosso melhor, né, Teobaldo, para fazer uma festa bonita de laço comprido, não é verdade?
1: Com certeza, Rabelo, estamos organizando, já vinha 3 anos que não fazia mais o evento lá na 12, e estamos organizando e esperamos que assim, a nossa programação na parte campeira, parte do laço, o projeto é que vai ser uma das maiores festas do estado da Rondônia.
0: Se Deus quiser, sim, né? Que seja um sucesso, que seja uma festa realmente, né? Com tudo nos conformes, né? Com alegria, com famílias, que é o que a gente busca, é o que a gente quer, né, Teobaldo? Que as famílias sejam recebidas, né? Sem bagunça, não tem baile à noite, né? Para o pessoal ficar sabendo, não tem baile nem na sexta à noite, nem no sábado à noite. No domingo à tarde, no domingo, tem Ari Santos e os Recampados, para finalizar com chave de ouro, não é isso, Teobaldo?
1: Com certeza, a gente vai fazer o baile no domingo, né?
0: Domingo à tarde, né?
1: Aí as partes campeiras do laço termina isso. E a gente entra com o baile do Ari Santos.
0: Maravilha, bom demais. Teobaldo, você quer mandar um abraço, quer agradecer alguém? Fica à vontade aí.
1: Gente, eu quero agradecer a minha equipe, né?
0: A equipe da cabanha Tio Betão.
1: Que sem eles não é nada. O você faz Maqueira. Parte, patrão Maqueira.
0: Isso.
1: Dedé, Misael. Dedé,
0: Misael.
1: O Grilo.
0: O Alex.
1: Né?
0: Isso.
1: E tem o Marcelão.
0: Marcelão.
1: O Christopher.
0: Gigante, Christopher.
1: Gigante. Então, Rabelo, a gente agradece a equipe que estão lá agarrado comigo. E tem os outros parceiros, né?
0: Isso, sem falar nas esposas desses meninos também, né, Teobaldo? Nas esposas desses meninos que a gente falou aí, né? Que também estão garrada e que estão realmente, dando uma força total para que tudo saia dentro dos conformes, né?
1: E a gente tem uma parceria muito boa, né? A gente tem o Sapo.
0: Isso, né? Grande da, Sapo da Sapo, Rancho Toca do Sapo.
1: Toca do Sapo. É. Né? O Bero, filho do seu Tião Lenk.
0: Fazenda Mineira. Alô, Bero.
1: Ali sem eles não damos conta de fazer.
0: Os homens é diferente,
1: né?
0: Os homens é diferente. E o grande doutor também da Fazenda Morena.
1: Da Fazenda Morena, isso. Que ali é diferente, né?
0: É, eu vou te falar.
1: Adalberto Feliciano.
0: Adalbertão, Fazenda São José.
1: Paulão da.
0: Paulão Supremax.
1: Supremax.
0: Fazenda Nossa Senhora Aparecida.
1: André Pessim.
0: Seu André Pessim, Nelore Pintado, de Magadagem diferente.
1: Ali é o seu André, é Taura, o Jader Pessim, são diferentes, são parceiros, né?
0: Parceiros, esses
1: temos
0: são.
1: Temos também o nosso prefeito aqui, que tá dando uma mão.
0: Também, claro, né?
1: A Rosária também é minha parceira.
0: Pronto, também Carlos ajudando.
1: Magno. Carlos Magno é um parceiro das antigas,
0: pronto,
1: né? Sempre.
0: Sim.
1: Sempre nos ajudou nas culturas, né?
0: É verdade. Tanta gente que ajuda que é impossível para mencionar o nome, né, Teobaldo? Mas a gente pode lembrar de muitas outras pessoas que realmente estão colaborando e ajudando. Beleza, de uma forma e de outra, né?
1: É, a gente tem também, eu tenho um parceiro muito bom, né? Que é o Lucas Torres do
0: isso,
1: Buriti.
0: Deputado Lucas Torres.
1: Lucas Torres, é. O Ivan do Buriti.
0: Ivan da Rombel, grande Rombel. Ivan.
1: É, o Márcio Catânia também.
0: Márcio Catânia, Agropecuária ali, Porto Franco.
1: É, Agropecuária Porto Franco, ali lá do CTG Tio Marquinhos, né?
0: Isso.
1: Ali é diferente. Ali é diferente.
0: É diferente. São tantos, né, Teobaldo?
1: Tantos. Temos também um parceiro forte que está ajudando demais. Entrou agora nas tradições campeiras, que é o doutor Hermes do Jaru ali.
0: Pronto.
1: É vereador. É meu parceiro, sabe?
0: São tantos os amigos e colaboradores que a gente fica realmente com uma gratidão gigante no coração, né, Teobaldo?
1: Com certeza, com certeza.
0: Você tem mais alguém para agradecer? Fica à vontade aí para fazer o convite.
1: Rabelo, é tanta gente assim que a gente cita uns nomes assim e fica meio perdido, né?
0: É verdade.
1: Você tá junto na organização, você sabe a correria, né?
0: O treino é fácil, então, mas no final vamos ter a recompensa,
1: certo.
0: Se Deus quiser.
1: Vim aqui para fazer um convite. O pessoal de Ouro Preto participar com nós lá. Você vê? Sexta, sábado, domingo. Na sexta tarde começa, né? No sábado começa às 8 horas da manhã, a parte do laço. Nós vamos parar pro almoço às 11 horas, né? Almoço a comunidade lá da igreja Nossa Senhora Assunto tá organizando um almoço bom.
0: Bem lembrado, viu, Teobaldo?
1: Um churrasco bem gordo.
0: A questão de alimentação ali é exatamente para ajudar uma comunidade, né? Ali da linha 8, né, Teobaldo?
1: Linha 8,
0: pessoal que vai mexer, que vai fazer o almoço, enfim, a merenda.
1: Uma carne gorda.
0: Isso,
1: um pastel. Tem um carneiro assado no jeito, pastel.
0: Coisa boa. Tá, vai ter de tudo.
1: E no domingo também, do mesmo jeito, começa às 8 da manhã, para às 11 pro almoço, né? Vamos ter uma abertura. Ao meio-dia, meio-dia e pouquinho, a abertura do evento que a gente quer fazer.
0: Sim, aproveitar, né? O público ali presente e tudo, né?
1: O presente, né? E depois, na parte da tarde, um show com o Ari Santos. O Ari Santos já vai estar cedo lá junto com
0: nós. Já vai almoçar com a gente.
1: Vai almoçar com a gente.
0: Ele vai estar no Vilhena no sábado à noite, aí ele já parte logo cedo. E aí, meio-dia, ele já vai estar lá para almoçar com a gente, vai passar o dia, né? Da forma que ele gosta, campeiro, do jeito que ele é, né, Teobaldo?
1: Do jeito que ele é, comer um costelão lá com nós, um carneiro assado.
0: Maravilha, muito bom. Teobaldo, fica à vontade, se tiver mais alguma coisa, pode ficar à vontade.
1: Ué, Rabelo, a gente fica até, chega aqui, a gente meio se acanha com o microfone, mas é assim, que o povo se sinta convidado.
0: Isso.
1: Já mandei ontem à tarde os meninos tirar a porteira lá do lugar, porque ela vai ficar aberta 4 dias.
0: Sem porteira, na cabanha de Betão.
1: A gente vai ter segurança, o pessoal pode ir tranquilo, você faz parte lá, tá me ajudando a organizar isso, o pessoal pode ir lá para se divertir, tem a área de acampamento,
0: isso,
1: tá bem organizada, a área de acampamento, quem quiser, Rabelo, se acampar lá com nós, ficar os 2 dias com nós acampado, tem a área para se acampar, ficar, tem banheiro, tem área, tá bem organizado.
0: Pronto.
1: Que o pessoal se sinta dono e ajudar nós a fazer uma festa bem feita, pra gente levar o nome de Ouro Preto pro estado inteiro. Tem laçador de Porto Velho a Vilhena.
0: Tem mesmo, Espírito. É verdade.
1: Cedendo, então a gente tem que receber bem esse povo, cedendo, e já deixar no domingo, já vou deixar a data do ano que vem marcada.
0: Ô, maravilha. Já pra próxima festa, mais uma da cabanha Tio Betão, né?
1: Com certeza, se Deus abençoar, e Deus já tá abençoando nosso
0: amém,
1: evento.
0: Amém, amém. Teobaldo, você falou aí para Ouro Preto ficar para fazer parte sempre da história, é claro, com toda certeza. Ouro Preto já faz parte da história através de você e também do o senhor Horácio, né? Juntamente com os amigos aí é que fizeram a primeira festa de laço comprido aqui no estado da Rondônia, que foi aqui em Ouro Preto. Muita gente lembra o CTG Porteira Aberta ali na linha 8, não foi, Tebaldo?
1: O CTG Porteira Aberta, nós fizemos esses dias há 39 anos atrás.
0: 39 anos atrás.
1: 39 anos atrás.
0: A primeira festa de laço comprido da Rondônia.
1: Primeira festa. E eu tinha até esquecido, Rabelo, até uma falha da gente. E a primeira festa, você vê, a dona Joselita, Joselita Araújo.
0: A Maria está nos ouvindo nesse momento. José Araújo também.
1: A Joselita, ela mandou para Iná. E o Zé Araújo, eu não esqueço disso nunca. E a prefeitura tinha um caminhãozinho velho lá, mandou buscar uma madeira serrema para fazer as réguas.
0: E
1: fizemos. Então,
0: maravilha.
1: Tem história, eles faz parte.
0: Faz parte.
1: Zé Araújo, Joselita, eles faz parte lá desse evento, né? E a gente não pode esquecer. E nessa festa agora, o Zé Araújo também é meu parceiro.
0: Parceirão, exatamente isso que eu queria chegar.
1: Ele é diferente, né?
0: Ele é diferente.
1: Tudo que o Zé Araújo, se ele toca a mão, vira ouro.
0: É verdade. Seu André já falou hoje aqui.
1: Eu precisava que o Zé Araújo, ele começasse a laçar, para ele fazer parte da minha equipe.
0: Maravilha. Fala isso para ele aí. Vamos ver o que ele vai falar.
1: Mas é com certeza, porque você vê o leilão, né?
0: É verdade.
1: Que coisa gigante. Você já pensou se eu tenho ele na minha equipe laçando?
0: Maravilha, hein?
1: Aí eu tava feito na Rondônia.
0: Aí sim, hein? Teobaldo, muito obrigado sua presença aqui, muito nos, né? Engrandece e parabéns aí pelo seu aniversário, hoje você está de aniversário, você estava fazendo uns 30 e quantos, Teobaldo, hoje?
1: Rapaz, eu sou nascido dia 20 de maio de 68.
0: 68.
1: Você tem que fazer a conta,
0: conta.
1: Porque eu tô meio perdido hoje, mais.
0: Não me engano, é 58.
1: Eu pensei que era 15.
0: Não, 15 já passou. Parabéns pra você, tá bom? Seu irmão Jonso,
1: Ah, o Jonso, eu tava até esquecendo ali, parceiro, né?
0: Parceirão.
1: E o Marcelino também,
0: seu
1: Marcelino,
0: irmão meu irmão. Seu irmão Marcelino, né?
1: E tem outra coisa também, o Marcelino Tenório.
0: Isso, ali, também, ajudando.
1: Adiel de Andrade, meu parceiro.
0: Todo mundo é parceiro, maravilha.
1: Todo mundo parceiro, Odair lá da 20.
0: Pronto, alô Odair, grande abraço.
1: E Odair, velho, ali é campeiro, hein?
0: Ali é campeiro, vem, qual é tanto.
1: E os carneiros vêm de lá, hein? Os carneiros pra gordo vem de lá do Odair.
0: Rapaz.
1: Com certeza.
0: Olha aí que maravilha.
1: Se for
0: que
1: magro, você reclama com ele.
0: Tá bonito. Falou então. Vamos tocar. Essa aqui vai pro Marcelão, essa música aqui. Ele gosta muito, ó.
1: Desce o cacete, papai.
0: Ele gosta. Abraço, patrão Teobaldo. Obrigado e bom dia, viu? Valeu, Vinição.

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Oba, que maravilha, que beleza, você ligado, você antenado, sintonizado com a gente, nesta maravilhosa, nesta bonita, bela e gostosa manhã, manhã de quarta-feira. Diego Alves está antenado comigo, né, Diegão? Bom dia, meu amigo, como é que tá você? Abraço forte, meu garoto. Ótima, bonita e bela quarta-feira. Maria Mileide também está antenada, bom dia, querida. O Janailton tá ligado, ele falou bom dia. Jota, o patrão Teobaldo, é um excelente, é um exemplo de humildade. Vamos nos organizar e prestigiar esse evento que é o Laço, Laço Cumprido. Festa pra família, festa top, top. Só vai perder quem não for. É isso aí, um abraço, meu garoto. Valeu, grande Janailton. Muito bom dia pra você, bom dia pra família aí, tá bom? Grande Walter Fernandes falou, vai ter modão nessa festa? Vai mesmo, hein? Vai ter modão, meu amigo. Grande Walter Fernandes. Abraço, meu garoto, obrigado e bom dia. O Elvis, lá do Salão do Louro, tá ligado, tá antenado. Alô, Elvin, como é que tá você? Tá tudo bem, meu querido? Um abraço forte pra você, um abraço forte aí, pra toda essa gente maravilhosa, o grande Trovão e toda a equipe aí do Salão do Louro e os clientes, amigos também, não é isso? Aí bonito, a querida Lucilene Coimbra também tá ligadinha, tá antenada comigo, né, Lucilene Coimbra? Aquele abraço pra você, tá bom, querida? Lá na linha 36, em Nova União, na Rondônia, tá bom? Obrigado, abraço forte, sejam todos bem-vindos, nossa gratidão, nosso prazer, nossa alegria em tê-los com a gente nesta bonita manhã.

0: Muito bom, são 7:52, tá faltando 8 minutinhos para 8 minutinhos para as 8, para a gente finalizar por aqui o nosso Bom Dia Antena. Muito obrigado a todos os amigos e amigas. Nós estamos recebendo aqui o pessoal da prevenção às queimadas, né? Aos incêndios florestais, realmente muito importante essa questão aí. Já estamos aí já chegando ao tempo seco aqui, especialmente no nosso estado de Rondônia, não é? E eu vou falar aqui com uma coordenadoria, né? A coordenadora, na verdade, de educação, a Keiliane, né? Educação ambiental, né? O Keiliane, ela é da Sedan, não é isso? Keiliane, bom dia, como é que tá você? Tudo bem, querida?
1: Bom dia, bom dia. Bom dia a você, aos ouvintes da rede Antenas Hits
0: FM. Isso, aham.
1: Assim, mais uma vez estamos aqui na região de Ouro Preto do Oeste. Não é a primeira vez que estamos nessa rádio, sempre viemos aqui, somos bem recebidos.
0: Tá.
1: Quero
0: certo.
1: Agradecer
0: seja
1: também a
0: sempre.
1: Esse espaço aqui, que sempre é nos dado, de utilidade pública, para trazer essas informações. É conscientização com prevenção às queimadas. Trabalhamos a prevenção, a parte preventiva, somos da Coordenadoria de Educação Ambiental, da Sedan, de Porto Velho, e estamos trabalhando em conjunto com o Corpo de Bombeiros, que aqui está presente, o Cabo Patrese, que vai falar logo mais. É, e o Cabo também.
0: O Alziro,
1: que está aqui junto conosco.
0: Tem então, o Roberto, né?
1: O Roberto também, que é assessor ambiental da coordenadoria. Estamos aqui para falar para os ouvintes, continuar com a questão da prevenção. Nós já vemos trabalhando de janeiro, agora nós estamos no período de maio, e agora já passou aquele período de transição, que é o período já que começa a seca, vai parar as chuvas. Se vocês já perceberam, está chovendo ainda, mas em pouca quantidade, e por motivo que a gente está intensificando mais esse trabalho de ação, de prevenção nas escolas. Nós estamos passando também nas propriedades rurais, fazendo buscas ativas, e a gente alerta também que a gente vai estar fazendo visitas a alguns produtores rurais, trazendo mais a parte educacional, preventiva, falando da questão da importância de fazer um acero, porque acontece, sempre tem aquela pessoa que faz aquela queimada, né? E é as verdade. Queimadas na área urbana, ela é crime. Na área rural tem aquela questão da portaria do uso do fogo controlado. E para o produtor conseguir essa portaria e conseguir essa licença, é necessário solicitar a Sedan. Tem também um acesso para o produtor rural. Ele pode estar entrando no site da Sedan, que é o www.sedan.org.br, ou se não, está entrando em contato com o nosso escritório regional, que é o nosso gerente, é o Emerson, é no 3212-9659, que fica em Ji Paraná. Ele faz todo o atendimento nessa região Ouro Preto, Ji Paraná e alguns municípios aos redores. E ele é o responsável na região para estar fazendo esse atendimento. O produtor rural que precisa fazer aquela limpeza de pastagem, renovação de roça, ele pode estar fazendo essa solicitação. Vamos evitar fazer queimada. E se precisar de tudo, fazer da forma correta, da forma correta com autorização, que isso acaba que o quê? Evita de acontecer aqueles ilícitos ambientais, né? Aquela queimada que descontrolada que acaba pegando aquela proporção
0: já foi
1: desejada.
0: O tempo, né, que se queimava para limpar o pasto, para limpar a roça, né? Hoje não existe mais isso. O produtor é muito consciente, é claro que ainda tem um ou outro e realmente precisa desse trabalho de prevenção, né, o Keiliane?
1: É que a Sedan não é um órgão que só faz multas, né? Que às vezes as pessoas
0: também
1: falam,
0: o Sedan tá chegando.
1: Não é assim, a Sedan também tem a parte educacional, a parte que faz a prevenção. Ensina o produtor o caminho correto que ele deve fazer para evitar que ele também seja multado.
0: Perfeito,
1: né?
0: É isso mesmo, exatamente. Estamos aqui também com o Cabo Patrese, né? Cabo Patrese, como é que tá os trabalhos aí? Bom dia, como é que tá? Fica à vontade, tá?
2: Bom dia a todos os ouvintes da rádio. É um prazer vir aqui passar mais informações, contribuir. Assim como bem disse a gerente Keiliane, é um trabalho preventivo a princípio. A corporação startou aí desde janeiro, vem trabalhando. E em março começou um trabalho de prevenção também nos 52 municípios do estado, tentando alcançar o máximo possível de produtores, dentro das cidades também, né, que vez ou outra também acontece das pessoas queimarem lixo, né, que também é algo menor, mas o acúmulo disso gera prejuízos também, né, tanto ambientais quanto da saúde, né?
0: A saúde, né?
2: Isso pode...
0: As pessoas...
2: Exatamente. Pode levar um acúmulo aí, filas em hospitais por problemas respiratórios, principalmente envolvendo crianças e idosos, né? Então, tem que ser observado isso aí, as pessoas terem uma consciência sobre isso e informações para tomada de decisões melhores, né? E então, aí a corporação vem e startou essas operações... Agora estamos fazendo essa aqui em conjunto com a Sedan, que também é muito importante esse trabalho deles aí, juntamente aos produtores, né? Orientando sobre os procedimentos. Que diversas missões que a gente já foi, participou, muitas pessoas não tinham a informação do procedimento correto para ser feita uma queimada. A maioria deles considerava que era estritamente proibido. E às vezes alguns até se arriscavam, né? Mas aí a gente várias vezes também orientava sobre esses procedimentos, de procurar a Sedan, verificar a liberação para fazer esse processo e assim fazer nas normas, assim como também tinha produtores que já tinham essas informações, inclusive fez alguns, quando tinha fiscalização junto que chegava em alguns locais, a pessoa estava com a liberação, toda a documentação, tudo certo, feita, controlada, né?
0: Bonita.
2: Exatamente. E aí, a partir de agora, com a chegada da seca, realmente, né? Vem o aumento de temperaturas e a diminuição da umidade, baixa da porcentagem de umidade, vai favorecer as queimadas, né? Tanto acidentais aí, naturais, quanto as ações humanas. Então, a partir de junho aí, provavelmente a gente já entra também com a operação de combate, né? Que seria já o combate direto a focos. E continuamente, né, juntamente com esse combate, também continua a prevenção, da mesma forma também. Essa corre o ano inteiro, a gente orientando.
0: Muito bom, esse é o Cabo Patrese falando aqui também, bombeiro...
2: Militar.
0: Militar, né, bombeiro militar, falando aqui com relação a essa prevenção realmente muito importante. Ô, Keiliane, pra gente já tá com o tempo já, né, pra finalizar, fique à vontade aí pra você deixar a conscientização às pessoas, não só do campo, mas também aqui da cidade, não é? Enfim, pra você fazer aí esse apanhado sobre o seu trabalho, já estão aqui em Ouro Preto desde ontem, não é isso? Já foram aonde? Como é que é? Fala com a gente.
1: Então, estamos fazendo esse trabalho aqui na região Ouro Preto do Oeste, Vale do Paraíso, vamos em Nova União e também em Mirante da Serra, a outra cidade que estaremos. E com mesmo esse trabalho, em palestras, em escolas, busca ativa, comércio e zona rural. E também fazendo a educomunicação, é o que nós estamos fazendo aqui hoje na rádio. E eu quero deixar assim de recado para os produtores rurais, assim, vamos evitar de fazer queimadas. Se caso precisar fazer da forma correta, com autorização, para utilizar o uso do fogo pela portaria do uso do fogo controlado. E eu quero assim agradecer assim essa oportunidade ao gerente da rádio, diretor de Esteu,
0: que deu Fernandes, nosso
1: Esteu Fernandes, que deu essa oportunidade para Sedan. Em nome do governo do estado, a gente agradece. Em nome do secretário Marco Antônio Lagos, nós agradecemos esse espaço. E agradecer também o Corpo de Bombeiro Militar que está nos acompanhando. Que juntos somos mais fortes.
0: Com certeza. Maravilha. Muito obrigado, Keiliane, que é coordenadora de educação ambiental, né? Ela é da Sedan, tá juntamente com toda uma equipe aqui, né? O Robertão tá ali, né? Tem como que é o nome da outra moça?
1: A Lívia, que ela é da Assessoria de Comunicação da Sedan.
0: Isso, abraço pra Lívia, né? E tá ali o cabo Alziro, né? Ficou quietinho, Alziro? Tá de boa? Tá tranquilo? Deixa só o Patrese, né? Fica à vontade aí, Patrese, para você já fazer essa finalização aí.
2: Ok, eu agradeço o espaço, né, para essas informações. Isso contribui bastante para a sociedade. Só uma orientação aqui a mais sobre os números, né? Tem muitas pessoas, às vezes, não sabem os números para ligar. Tanto a ouvidoria ambiental, você pode acessar aí clicar no 0800-666-1150.
0: 0800-666-1150.
2: o Corpo de Bombeiros, se houver necessidade de um apoio de combate, 193.
0: 193, esse é bem conhecido.
2: Exatamente. E se não houver Corpo de Bombeiro próximo para essa ligação, pode ligar no 190 da PM, que também está em todos os municípios, né? Eles conseguem acionar e ajudar também.
0: Tá certo, muito bom. Então tá joia. Obrigado, Cabo Patrese. Obrigado a todos vocês aí. Deus abençoe. Ótima Amém. Caminhada, tá bom? Boa conscientização a todos aqui, por onde vocês conseguirem atingir, alcançar, né? Essas pessoas que realmente precisa ser mais consciente, tá bom? Obrigado, bom dia, Deus abençoe a todos. Finalizo por aqui o nosso Bom Dia Antena.

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3: Antena 8 e 6.
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1: Muito bem, gente, quarta-feira. E aí, tudo bem contigo? É quarta-feira, começando por aqui o Manhã da Antena. Então participa em 996080800. Já quero começar assim, instigando a galera para participar aqui comigo no programa mais top da sua manhã. É, então tá. É quarta-feira, por aqui Josimar Santos, te faço companhia até o meio-dia. 699-9608-0800. Mais uma vez eu pergunto, como é que tá o clima aí? Tá bom o clima, né? Tá bom, tá ótimo, tá ótimo. Gente, ó, ainda hoje, Manhã da Antena, você vai curtir aí as melhores músicas sertanejas, o samba, o pagode, o forró, o pop internacional, nacional, o rock nacional e internacional, tocando de tudo um pouco aqui, só música top na sua manhã de quarta-feira, é meio de semana. E a gente vai começar muito bem assim o programa de hoje. Aumenta aí.
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Quarta-feira, dia 20 de maio. E um bom dia pra você ligado aqui com a gente. Golpe do falso advogado. Já soma 94 casos em Rondônia. E aí, você sabe como se proteger? Não sabe ou sabe? Para aqueles que não sabem, para evitar de cair em golpes, atenção, atenção, atenção. Criminosos estão utilizando dados reais de processos judiciais para aplicar o chamado golpe do falso advogado aqui em Rondônia. Até o momento foram registradas 94 denúncias no estado. Os golpistas obtêm informações públicas na internet, como o nome da vítima, número do processo e até o nome do advogado responsável pela causa. De posse desses dados, eles entram em contato por WhatsApp, se passando por profissionais da advocacia. E de acordo com o advogado Bruno De Lucas, a abordagem convence ao apresentar informações legítimas sobre o processo. O falso advogado então inventa uma história de que a vítima receberá um valor, mas precisa pagar uma taxa antecipada, geralmente via Pix, para liberar o tal dinheiro. A cobrança é acompanhada de urgência para que a vítima não tenha tempo de conferir a veracidade da informação. A orientação é que nenhum pagamento seja feito sem confirmação prévia. Uma das formas de verificação é a plataforma Confirma Dever, criada pela Ordem dos Advogados do Brasil, a OAB. Nela, o cidadão digita o número da OAB do suposto advogado e o sistema confirma se o profissional é realmente registrado. Já foram realizadas mais de 32 mil verificações no país. Especialistas recomendam que, ao receber cobrança inesperada com pedido de pagamento rápido, a vítima desconfie imediatamente. Busque seu advogado de confiança, guarde todas as mensagens, registre boletim de ocorrência e avise o banco. Então tá, né? Então já sabe como se prevenir desse golpe, né? Por mais que a pessoa saiba seu nome, o número do processo, do que se trata, tem algumas informações que são públicas, né? Até pelo Jus Brasil, algumas informações são públicas. E aí, você não faça nenhum pagamento antecipado. Então, fale com o seu advogado. Desligue, né? É, a

0: Músicas, daqui a pouquinho tem mais alô pra você que tá interagindo aqui com a gente no WhatsApp 699-9608-0800.
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1: Que pena!
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5: Antena, faltando 20 para as 10.
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0: de aumentar ainda mais o volume do seu rádio, porque esta quarta-feira tá mais do que perfeita. Ah, cita! As melhores músicas é aqui na nossa programação, feita com muito carinho para você aí do outro lado do rádio. Para quem tá também na Alexa, um forte abraço para vocês, bom dia, boa quarta-feira. Pessoal também do aplicativo que está disponível para Android, também iOS, bom dia. E o site redeantenafm.com.br. Gente, o site redeantenafm.com.br, ao acessá-lo, você vai ter acesso aí a todas as emissoras. É só dar o play da cidade que você quer ouvir, tá? Então tá lá, ó, Cacoal, Alvorada, Porto Velho, Jorge Teixeira, quem mais aqui, rapaz, eu me perdi, deixa eu repetir tudo de novo aqui que eu me perco, tá? A Ariquemes, Jorge Teixeira, Jaru, Jiparaná, Urupá, Alvorada, Cacoal, Ouro Preto, Porto Velho e tem muito mais, tá? Tem muito mais. E falando em muito mais, em breve, Antena FM Gospel em Ouro Preto, 93.5. E depois também é a vez da Antena FM em Pimenta Bueno, 102.7 MHz. Vamos lá, mais sucesso, né? Bora curtir música, então aumenta o volume. Enquanto isso, dê um clique aí no nosso site de notícias, dfmnews.com.br, dfmnews.com.br.
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6: Antena 10 horas.
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0: Um alô pro pessoal que tá curtindo a nossa programação em Porto Velho. Valeu. Abraço pra todo o pessoal de Porto Velho. Sheila tá no bairro Teixeirão, em Cacoal. Maria do Nova Esperança, em Cacoal também. Cidinha, alô Cidinha, bom dia mulher. Também em Cacoal. Lucineia tá em Jiparaná. Alô Lucineia. Adriana em Alvorada pela 98.3, ligadinho na programação. É, e todos da décima linha em Alvorada. Gente, falando em Alvorada do Oeste, eu quero desejar os parabéns a apenas 40 anos. É, hoje, quarta-feira, Alvorada está completando 40 anos de emancipação, né? É o 14º aniversário. Então, parabéns à minha querida Alvorada do Oeste. Na verdade, né, para quem não sabe ainda, né, enfim, é, pode ser irrelevante, né? Mas para mim é muito relevante. É, eu nasci em Alvorada, me criei em Alvorada, né? Meus pais, só meu pai hoje que mora em Alvorada, minha mãe já se foi. É, somos de Alvorada, nós somos de Alvorada. É isso aí, então parabéns à Alvorada pelos seus 40 anos. Que legal, que legal. Ai, Alvorada, saudade da minha terra. Ah, então tá bom. 996080800. Bora curtir músicas.
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0: bom dia pra você. É isso aí, tá? Depois de ouvirmos várias músicas boas, você também fica bem informado aqui na programação da Antena FM. E uma perseguição policial registrada na cidade de Cacoal terminou com um jovem sem carteira nacional de habilitação, né, a CNH, abordado pela polícia militar após tentar fugir pelas ruas do município. O caso chamou atenção pela quantidade de infrações constatadas durante a ocorrência e pelo valor das multas aplicadas, que ultrapassam R$15 mil. Segundo informações apuradas, a equipe policial realizava patrulhamento quando percebeu atitudes suspeitas do condutor. Ao receber ordem de parada, o rapaz teria ignorado a determinação e iniciado fuga em alta velocidade, colocando em risco outros condutores e pedestres, além da guarnição e da própria vida. Durante o acompanhamento tático, o suspeito teria avançado preferenciais, realizado manobras perigosas e cometido várias imprudências. A perseguição mobilizou equipes da Polícia Militar até que o jovem caiu e foi contido pelos militares. Tem um vídeo que circula pela internet, né? Onde a queda é impressionante. Após a abordagem, os policiais constataram que o jovem não possuía CNH. Além disso, diversas irregularidades teriam sido verificadas na motoquinha, resultando em uma sequência de autuações administrativas. O valor somado das infrações ultrapassaria R$15 mil, conforme levantamento inicial realizado pelas autoridades de trânsito. E o veículo acabou apreendido e encaminhado para a delegacia. Então tá, tá aí, né? A gente traz aqui notícias de Cacoal, também de Porto Velho, do estado inteiro, tá? Pra você ficar bem informado. Agora, pra ficar ainda mais informado, é só acessar dfmnews.com.br. Notícias de todas as cidades de Rondônia, tudo o que acontece no Brasil e também no nosso mundão aí. Virou notícia, tá lá no site dfmnews.com.br. Quase que não sai aqui, rapaz. dfmnews.com.br. Agora sim. Bora pro intervalo.
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0: Antena 10 e 18.
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699-6080800. Cara, olha, falei agora há pouco de Alvorada do Oeste, né, que tá completando hoje 40 anos. É bacana, hein? 40º aniversário de Alvorada do Oeste. Um forte abraço para vocês, tá? Beleza? E parabéns aí à nossa cidade querida, que tem a antena FM 98.3 e tem muitas pessoas. Josmar, fala de Alvorada, você é daqui. Fala de Alvorada, parabéns. Já falei, parabéns, parabéns, né? Ah, então tá, beleza. Alô, Rony, Ronyville, é no bairro Liberdade, tá sempre trabalhando e curtindo a antena FM, tá no bairro Liberdade, em Cacoal, ouvindo pela 96.5. O Rony, de vez em quando, ele pede uns rock aqui que não dá pra entender, não, hein, Rony? Ele gosta de rock, tá? O homem gosta de rock. Cadê aqui, rapaz? A Noêmia também tá curtindo a gente. Alô, Noêmia, bom dia pra você. Boa quarta-feira também. Quem mais tá com a gente aqui, rapaz? Cadê? Até me perdi aqui. Cadê? A Verônica. Verônica e Jorge.

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1: Oh, Rio Preto! Já diga Arnaldo e Zé Neto e Cristiano junto e misturado, hein?

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2: Antena 18 pro meio-dia.
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0: é reta final da nossa programação desta quarta-feira. E aí, gente, gostou da playlist, né? Gostou, né? Eu sei. Galera elogiando aqui, obrigado. Feita com muito carinho para cada um de vocês que gosta de uma boa música. No Manhã da Antena, a gente procura atender todos os públicos, né? Toda a galera. Porque tem gente que gosta de forró e outros que não gostam. Outros gostam de rock, outros não gostam. E assim caminha a humanidade. E você, gosta de curtir o quê? Manda aqui no Zap Zap, no 996080800. Você gosta de um forrozinho? Você gosta também aí de um sertanejo universitário, uma sofrência? Tá na sofrência? Já manda pra cá que eu quero mandar um alô pra vocês também tocar a sua música, beleza? Então é por isso que a gente toca de tudo um pouco aqui na programação, porque você vai se identificar com aquela música que você tanto gosta. Também pode matar saudade. Fala aí, minutos finais do Manhã da Antena desta quarta-feira. Daqui a pouquinho, Jornal Antena News. É o Jornal da Rede ao meio-dia, diretamente de Porto Velho, pela 102.5 FM. Já, tá? Jornal Antena News, daqui a pouco, ao meio-dia, ao vivaço, em rede para todo o estado de Rondônia.
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0: 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Diego de Toru, que pena.
1: Que pena!
2: 996-080-800 é o nosso WhatsApp pra você agendar aí, tá? Aí já aproveita pra agendar e interagir com o pessoal aqui do Jornal da Rede, Jornal Antena News, que começa já após o Manhã da Antena. Gente, é um, minutos finais, né? Já acabou? Ih, mas já acabou o programa. Mas antes de ir embora, deixa eu ler a notícia aqui pra vocês, que tá lá no dfmnews.com.br. A Polícia Rodoviária Federal em Rondônia, com a apoio da Polícia Militar, apreendeu na manhã da última segunda-feira 168,64 quilos de substância análoga a skunk, que era transportada em veículo de passeio no quilômetro 50 na BR-429 no município de Alvorada. Após análise de risco, a equipe foi acionada para realizar a abordagem de um veículo que transitava pela referida rodovia. Ao ser dada ordem de parada, com o auxílio dos dispositivos luminosos e sonoros da viatura, o condutor do automóvel empreendeu fuga. De imediato, os policiais iniciaram acompanhamento tático. Poucos quilômetros depois, o motorista imobilizou o veículo no acostamento quando foi determinado ao mesmo para desembarcar do carro. No interior do automóvel, os policiais rodoviários federais encontraram no total 162 tabletes de substância análoga a skunk. O condutor, o veículo e todo o material ilícito apreendido foram encaminhados à Delegacia da Polícia Federal em Ji, Paraná, para demais procedimentos cabíveis. dfmnews.com.br. E agora sim, vou tirando meu time de campo, agora eu vou almoçar. Desejo a vocês uma boa quarta-feira, bom almoço e fiquem bem informados agora com o Jornal Antena News em rede para todo o estado de Rondônia através da Antena FM 102.5 em Porto Velho. Fui!
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5: Antena, 4 minutos para o meio-dia.
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2: De 5 segundos.
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3: Horas e 13 minutos. Estamos ao vivo para todo o estado de Rondônia pela Antena FM, a maior rede de comunicação do estado de Rondônia. 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Antena FM é a maior rede de comunicação do estado de Rondônia aí, né? Nós estamos ao vivo, não só pelas rádios, 11 emissoras espalhadas pelo estado, também pela Alexa, pelo portal redeantenafm.com.br e nos aplicativos, tanto no Android como no iOS. Participe aí pelo zap 6999608 0800, 6999608 0800. Se tem uma queixa, uma reclamação, uma dúvida, se quer fazer um questionamento, mande seu zap aqui na rádio que nós vamos estar lendo a sua reclamação, a sua sugestão de pauta, e nós estamos aqui para atender Kim Roberto e André Garcia. Nós estamos aqui para atender os nossos ouvintes espalhados aí no estado de Rondônia, no Brasil e pelo mundo. Nós até inclusive nós já recebemos mensagem da Alemanha, de Portugal e de vários outros países. Bom dia, Kim Roberto, e seja bem-vindo aos estúdios da maior rede de comunicação do estado de Rondônia.
4: Bom dia Antena FM, rádio 102,5. Como o Ricardo falou, a rádio com mais audiência em Rondônia. Quero agradecer a você que está ligadão, antenado na nossa rádio. Um abraço a todos de Porto Velho, todos de Rondônia, os distritos, municípios e o Brasil todo, assim como o mundo, através da Alexa, né? A gente tem amigos fora aí também, em Portugal. Tem amigos fora aí nos Estados Unidos aí, né? Minha irmã que tá fora, um abraço, também nos acompanha. Fico feliz aí, tá lá na Flórida. Um abraço aí, Rafa, e todos os amigos ouvintes, né? E hoje a gente tem bastante coisa para falar. Tem as polêmicas ainda do futebol, tem isso, revelação, né? Tem convocação, que foi muito bacana. Hoje foi a maior festa aqui na rádio. Ricardo não estava, mas estava online com a gente,
3: ouvindo,
4: né?
3: Estava ao vivo também.
4: Isso. Participou lá com a gente, né? Bastante ligação. A gente quer agradecer, gente. A gente está muito feliz aí com a audiência, seja no nosso site de notícias, dfmnews.com.br, e seja também na nossa rádio, que está cada vez mais audiência por todo lugar. Então seguimos aí, vamos agora para o esporte, né? Então, satisfação a todos e vamos que vamos.
3: Mais uma vez, sejam todos bem-vindos. E André Garcia, bom dia.
5: Bom dia, Ricardo. Bom dia a todos os ouvintes da Antena FM. Estamos aqui para mais um dia, né? Falando de esporte.
3: Vamos lá, mais um dia falando para nossos ouvintes. Nossos ouvintes espalhados aí pelo estado todo de Rondônia, André. Olha só que legal. Na Iariquimes é pela 103.9, rapaz. E Cacoal é a 96.5. Juiz de Paraná, onde que está, vai haver agora essa semana que entra, André, a Rondônia Rural Show, a 14ª Rondônia Rural Show. É uma cidade lá dentro do Rondônia Rural Show, queira ou não queira, eu passei por lá ontem e é uma cidade dentro de Paraná. Então lá vai ter leilão, vai ter comercialização de marcas agrícolas, do agronegócio, vai ter, o André, vai ser uma loucura, que lá vai ser uma cidade dentro da cidade de Paraná. E onde que vai rolar muitos negócios, tanto para a área da agropecuária, como com o comércio, tratores, vai ter uma venda assim, de tratores, de uma coisa, rapaz, mas muito bonito. E a Antena FM vai estar lá dentro pela 95.7, na Rondônia Rural Show, fazendo a cobertura desde o primeiro dia. Na realidade, desde as primeiras horas do Rondônia Rural Show até o final. O rodeio, leilão, o comércio local, os investimentos, o que está sendo arrecadado, o valor que está sendo arrecadado no Rondônia Rural Show, já que é uma festa a nível internacional. Parabéns de Paranaí pela Rondônia Rural Show, que vai acontecer agora dia 25, segunda-feira até domingo. Parabéns a todos os ouvintes aí da 95.7. Também o governador Jorge Teixeira pela 88.5. O Urupá é 88.7. Em Porto Velho, nós estamos falando aqui pela 102.5 em rede estadual. Ouro Preto Oeste é 100.7. Em Pimenta Bueno, 102.7. Eu deixei por último a cidade Alvorada do Oeste, que é 98.3. Alvorada do Oeste hoje, André, que está fazendo aniversário. Parabéns aos munícipes aí de Alvorada do Oeste pela data da sua festa, né? Do aniversário de Alvorada do Oeste. E sejam todos bem abraçados pela rede Antena FM. Parabéns à cidade de Alvorada do Oeste. Vamos lá, André. Vamos falar agora do esporte. O esporte que começou ontem pelo Libertadores, rapaz. Nós tivemos dois jogos ontem pela Libertadores, no qual Fluminense jogou com Bolívar, né? Jogou com Bolívar dentro do Maracanã e foi um resultado assim, não muito bom pro Fluminense. Ele venceu, mas não convenceu, André. Porque o resultado 2-1, esse resultado aí, na noite de ontem, dentro do Maracanã, rapaz, pela quinta rodada de fase de grupo, e o Fluminense tá no grupo C. Venceu, mas não convenceu, porque foi um resultado apertado. E agora o Fluminense não só vai depender dele, como também vai depender de outros resultados para poder continuar aí na Libertadores, já que ele estava em último lugar. E com essa vitória ele passou para segundo, mas pela pontuação de gols, ele nesse momento ele não está classificado. Então ele vai depender de outros jogos e saldo de gols para poder chegar, se ele quiser passar de fase.
5: É isso, ele depende do tropeço do Bolívar, né?
3: Do Bolívar, que jogou ontem.
5: Isso.
3: Tinha que ter feito bastante gol ontem, na realidade, contra o Bolívar, e não aproveitou, jogando dentro de casa com a sua torcida. Jogou muito bem, mas o Bolívar soube se segurar o resultado ali. Por pouco, não foi até um empate esse jogo aí, né, André?
5: Foi um jogo decepcionante, né? Todos esperavam uma vitória elástica do Fluminense, mas não foi o que aconteceu, né? Foi uma decepção para a torcida que estava lá ontem no Maracanã.
3: Isso. O gol do Fluminense foi do Lúcio Acosta e do John Kennedy. O John Kennedy, que é o artilheiro do Fluminense esse ano, tá fazendo bastante gol e ele tá na luta ali pela posição, já que tem um Castilho também na posição, mesma posição dele, que inclusive entrou depois no lugar dele e aí jogou, ele conseguiu fazer um gol, mas não foi anulado porque impedimento. E aí o Hulk foi contratado do Fluminense, tá lá assistindo todos os jogos e está treinando, André. Todos os dias o Hulk já está treinando ali com o Zubeldía, com a equipe do Fluminense, e depois da Copa, ele vai entrar e vai fazer parte do elenco do Fluminense, e eu acho que vai ser uma peça muito importante naquele time do Fluminense.
5: Vai cair como uma luva naquele time, Ricardo. É um bom jogador, só tem a acrescentar o Fluminense.
3: Uma boa aquisição o Fluminense contratando o Hulk. E era para ter sido desde o início do ano, desde janeiro, o Fluminense estava namorando com o Hulk, mas não chegou a contratar. O Atlético segurou ele mais um pouquinho. E agora, como abriu a janela de transferência e até antes da Copa, o Hulk ia ficar com o passe particular dele mesmo, não tinha mais nenhum vínculo com o Atlético Mineiro. O Fluminense fez uma proposta boa, o Fluminense, que não tem nada de besta, fez uma proposta boa pro Hulk, e o Hulk aceitou, e agora, após a Copa, na abertura da janela, ele já vai poder jogar pelo time do Fluminense. Uma boa peça, uma contratação aí, né, do Hulk. E aí também ontem, pela Copa a Libertadores, tivemos o jogo
1: entre o time da Libertadores pela o Mirassol, rapaz, o Mirassol jogando pela Libertadores aí, assegurou na noite de ontem, terça-feira, a classificação antecipada.
5: O primeiro time brasileiro já classificado é o Mirassol.
1: Pra você ver, o Mirassol no Campeonato Brasileiro passou um tempinho na zona de rebaixamento e vocês falavam que era eu que tava dando rocobaca pro Mirassol, porque o Mirassol não saía ali, toda vez eu falava, o Mirassol vai ser rebaixado, vai ser meio rebaixado. No Campeonato Brasileiro ele tá muito mal, mas na Libertadores tá surpreendendo.
4: Como é que pode, né? Como é que pode? Ganhou até, né, da seleção do São Paulo.
1: Pois é, aí já foi no Campeonato Brasileiro, né? No Campeonato Brasileiro, o Mirassol ganhou do São Paulo.
5: Não é muito difícil não ganhar do São Paulo ultimamente.
4: Olha. vamos pras notícias.
1: Pois é, rapaz, o Mirassol já tá classificado aí com antecedência para passar de fase da Libertadores. Ele que venceu ontem por 2-1, bem que o time também, o André, não era lá forte, né? Mas quando chega na pela, principalmente o Libertador, e jogando com o time brasileiro, os times crescem, né, André? Aí, mas o Mirassol jogou bem e conseguiu passar de fase por 2-1 com o time Always Raid. Always Raid, nome complicado de falar, mas é isso aí. Always Raid. Por 2-1, né? E lá no Assunção, o time Paraguai. Em Assunção, Paraguai. E aí ele passou aí pela quinta fase da rodada de fase de grupo, né? Com esse triunfo, a partida que utilizou a escalação alternativa no meio de luta pelo rebaixamento, né? Que a gente tá falando aqui do rebaixamento. O Mirassol utilizou até um time alternativo para enfrentar e vencer ontem por 2-1. E chegando assim a 12 pontos no grupo G. 6 pontos, André. 6 pontos a mais de segundo colocado. Então, realmente, o Mirassol na Libertadores está nadando de braços abertos.
5: Surpreendente, né? Surpreendente, o primeiro time brasileiro já classificado. Impressionante.
1: Pois é, rapaz. E tá na frente, sabe de quem? Da LDU.
5: É. LDU que é carrasco de algum time brasileiro, né?
1: É, pra você ver. O LDU que pega Flamengo, pega Fluminense, pega Palmeiras, sempre dá peia. E tá abaixo do Mirassol, que tá em 18º, salvo engano, na tabela brasileira. Então, é o que a gente sempre fala: futebol é uma caixinha de surpresa. É uma caixinha de surpresa, porque um time que tá na zona de rebaixamento, desde o início, praticamente, André. Não, no início ele estava em 8º, mas do segunda à terceira fase da Copa do Brasil, ele começou a cair. Na terceira fase do Brasileirão, ele começou a cair e chegou a ficar 2-3 rodadas em 20º lugar. E eu comecei a falar, André, desde quando ele estava em 8º lugar. Um dos fortes candidatos a cair, a ser rebaixado, é o Mirassol. Não pelo que eu estou jogando praga, mas é pelo o elenco que ele tinha aqui, Roberto. No ano passado, ele foi muito bem no Campeonato Brasileiro. Ficou atrás só do Cruzeiro, Fluminense, Palmeiras e Flamengo. Ficou atrás dos grandes, né? Flamengo, Palmeiras, Cruzeiro, Fluminense. E ficou em 5º. Surpreendeu a todo mundo. Tanto é que esse motivo de ser surpreender a todos, que os outros times viram jogadores, o elenco do Mirassol. E o Fluminense contratou, o Palmeiras contratou, foi vendido para fora. Então, o time base do Mirassol foi se desfazendo. Foi se desfazendo do campeonato do brasileiro de 2025. E chegou no campeonato de 2026 com um time totalmente mudado. Aí, minha amiga, é aquilo que nós falamos da seleção, até entrosar é meio complicado, André.
5: E tá entrosando, né? Tá
1: entrosando. Começou a entrosar agora,
5: começou,
1: né?
5: Começou a entrosar agora.
1: Ele passou 4-5 rodadas em último lugar no brasileiro e agora ele é o líder isolado, com 6 pontos acima do segundo colocado na chave dele. E no brasileiro ele era o último, no brasileirão, agora tá subindo bastante. E inclusive, bem que o próximo jogo dele, sabe contra quem é, André? Contra o Fluminense. E é lá dentro, lá na cidade de Mirassol. E aí vai ser um jogão de bola também, né? Vamos aguardar. Esse jogo vai ser sábado. Sábado agora, Mirassol e Fluminense pelo Campeonato Brasileiro. E aí, vamos aguardar o resultado.
5: Boa sorte, Mirassol.
1: Não, ao contrário, pô. Vamos lá. O Cruzeiro arrancou um empate por 1-1 ontem contra o Boca Juniors. Boca Juniors, rapaz, aí foi um jogo difícil, um jogo que teve polêmica, né, André? Que teve.
5: Teve polêmica, expulsão, já querer brigar de novo, igual no primeiro jogo. Como sempre, ali na Argentina, é daquele jeito, né?
1: É, o time argentino é um time cascadura, né, rapaz? É um time raçudo. Não só o Kim Roberto, não só o time argentino, mas como eu sempre falo aqui, até o time boliviano hoje em dia tá indo na mesma escola, né? Os argentinos, os paraguaios, os uruguaios, os chilenos, que quando eles não ganham no campo, eles ganham na porrada, eles vão pra cima mesmo. Os caras são raçudos. Você vê os caras da Argentina, Paraguai, principalmente chileno, jogando, porque eles dão a vida.
4: Enquanto tá a raça no jogo, a disputa, eu acho bonito, mas quando parte pra violência, né? Eu só vou aproveitar o gancho. A gente tá vendo muita violência no futebol, inclusive nos amadores, que estão. Pessoal da Série A, Série B, que estão querendo chegar lá. E eu tô vendo muito no feminino, cara, né? Tô vendo jogos, às vezes me desentendendo. Então, assim, o ser humano hoje tem que. Pô, não tô gostando dessa parte aí do futebol. Mas a gente gosta, com certeza, adora o futebol. Mas eu tenho reparado e tenho chamado a atenção quando eu encontro alguns jogos que a gente também apoia, né? A gente também ajuda alguns campeonatos que acontecem internamente aqui. Então eles sempre ligam pra gente lá daquela força, a gente vai acompanhar a Minarada, então a gente tá lá pra conscientizar, falar um pouco da saúde mental, né? Desse compromisso, tal, tá? Mas é importante isso aí, também a violência a gente não pode estar concordando quando ela começa a ser extrema, né?
1: Você falou até nos jogos feminino, no campeonato sub-17, André e Kim Roberto, um moleque de 16 anos, o juiz deu cartão para amarelo pra ele, já tinha cartão, recebeu o segundo, foi expulso. Pegou o segundo amarelo, recebe o vermelho. Aí sabe o que aconteceu? Ele foi para cima do juiz, ele peitou o juiz, empurrou o juiz. Se o juiz ali tivesse reagido,
4: né?
1: Se o juiz tivesse reagido, com certeza ia estar em vias de fato, porque ele foi realmente para bater no juiz.
4: Pois é, inteligência emocional, né? Tem que trabalhar nesses jogadores aí.
1: 16 anos. Olha. O 16 anos é que você falou. Até no feminino tá acontecendo também isso. E no campeonato sub-17, o moleque de 16 anos peitou o juiz, foi pra cima do juiz. O juiz colocou a mão pra trás, ficou vendo a reação dele. Isso aí foi pra súmula. Com certeza, o moleque de 16 anos, no mínimo, vai pegar um gancho aí por baixo, 6 meses. Se não for banido, porque não é possível aceitar. Sim. Um menino de 16 anos numa covardia, empurrando o juiz, batendo o juiz, bem que é menor de idade, mas não justifica o fato dele ter sido expulso. E não foi expulso por erro de juiz, não, foi expulso por, ele fez a primeira falta, cartão amarelo, a segunda falta amarelo e vermelho, foi expulso porque fez jogada de violência, e o juiz aplicou o cartão corretamente e ele peitou. Pra você ver o grau que hoje a gente tá chegando, tanto não só dentro de campo também, como fora do estádio, das arquibancadas também, e fora do estádio, as torcidas marcando brigas pela rede internet, André, antes dos jogos, ou depois dos jogos, a torcida Fluminense marcando com o Flamengo marcando com o Botafogo, Vasco, se gladiando ali na frente do estádio. A gente vai pro estádio pra assistir jogo, o time ganhou, a gente fica feliz, fica alegre. Perdeu, meu amigo, aceite a sua derrota, vai pra casa. Agora fica marcando briga.
4: Isso mesmo, a gente quer chegar a nova geração, você leva o seu filho, seu sobrinho, aí tá levando criança, adolescente e um clima desse, não.
1: E vários estádios, por exemplo, tem a torcida mista, pode ser botafoguense com palmeirense, Botafogo com Vasco com Flamengo, a torcida mista. Então é isso aí que tem que ser feito. E tem alguns estádios, Kim Roberto e André, que a torcida é torcida única, não pode entrar a torcida dos dois times, não existe, ou é um ou é outro. E às vezes tem até jogos sem torcida. A FIFA e a CBF proibiram alguns jogos de não ter torcida em campo por causa da violência. Então, aonde que nós estamos chegando? Um jogo de futebol que você vai para ali para se divertir, para assistir seu time, ganhando ou perdendo, ganhou, show de bola. Tem aquela brincadeira que, inclusive aqui em estúdio, André e Kim Roberto, nós brincamos.
4: A gente
1: quando
4: brinca,
1: São Paulo
4: perde,
1: a gente fica brincando com você. Mas
4: aqui tem São Paulino, tem Flamenguista, tem Vascaíno, tem Fluminense, e a gente aqui perdeu e ganhou entre a gente.
1: E a gente fica rindo só do outro. Isso. Nunca chegamos a falar, a ofender com palavras, nem fisicamente. É isso que é o esporte, é isso.
4: Verdade.
1: Que é. O futebol é um lazer. Foi feito para você se divertir. E a torcida tem que saber torcer, tem que saber perder, vai para casa quietinho. Ganhou, Beleza, a sua conta bancária, seu time ganhando ou não perdendo, a sua conta bancária, Kim Roberto, não muda. Ela não muda. O pessoal, ah, o teu time perdeu. Meu time perdeu, mas a minha conta continua mesmo, negativa. Mas continua, né? Mas é isso aí, o esporte é isso, a gente tá, foi feito pra se divertir. Os times foram feitos pra se divertir, pra gente assistir jogos e ir pra casa ganhando ou perdendo. Não muda nada. Lógico que a gente fica alegre, mas você não tem que descontar sua raiva porque seu time perdeu em alguém, no trânsito, no vizinho. Não, você tem que saber controlar a sua raiva nesse sentido. E aí, voltando ao assunto do Cruzeiro, empatou com 1-1 com o Boca Juniors fora de casa, lá na Bomboniera.
5: Eu achei positivo esse empate, Ricardo.
1: Foi muito justo, o Cruzeiro foi ótimo.
5: É. Ele continuou na primeira posição, né, com 8 pontos. Aí o Boca ficou em segundo com 7.
1: Na Libertadores.
5: Isso,
1: né?
5: Na classificação da chave deles.
1: É, e esse jogo aí foi o gol do Fagner. O Fagner, que era do. Que tá no time mineiro hoje, que era lateral antes do Corinthians. E sabe desde quando que ele não marcava o gol, André Kim? Rapaz, o Fagner, desde 2021, não marcava o gol. Ele marcou o último gol dele quando era do Corinthians. Quando o Corinthians venceu por goleada, por 4-1, o Inter. Manda o Inter Gaúcho, o Inter de Limeira. O último gol do Fagner foi feito em 2021 pelo Corinthians em cima do Inter de Limeira. Isso lá em 2021, praticamente há 5 anos atrás. Então, tava no jejum muito grande, hein?
5: Tava na hora, né?
1: 5 anos sem fazer gol.
5: Na hora certa, né?
1: 5 anos é complicado. É aí, vamos lá. A Sul-Americana também foi marcada por intervenção do VAR. O VAR ontem foi acionado várias vezes, né? Chamado aí na cabine para anular o gol do Cruzeiro, que foi um toque de mão do Kaique no início da jogada. Mas aí ele realmente viu que não foi a intenção do Kaique ter pego a bola, pegou na mão dele, não, a mão pegou na bola, e o juiz foi no VAR e aí falou que foi um jogo normal, ele não teve a intenção de tocar na bola.

0: percebeu ontem, Ricardo, ali, que a pressão em cima do juiz ali é muito grande, cara. O juiz tem que ter peito ali pra apitar ali naquele estádio ali, ó, porque eles ficam em cima o tempo todo. Na hora do VAR lá, eles faziam a rodinha quase encostado no vídeo, junto com o juiz, cara.
1: É aquilo que eu falei, o argentino, o paraguai, o chileno, eles são. E além de ser raçudo, são um brigão, né, cara? Eles vão pra cima mesmo. E aí, é o tudo ou nada. O argentino é por tudo ou nada. E ontem também o Cruzeiro teve muita sorte nesse empate aí, né? Que aí deu a liderança do grupo D. O Cruzeiro tá com 8 pontos no grupo D. Inclusive, o Boca Juniors vem atrás dele com 7 pontos. O Cruzeiro é o líder e o Boca Juniors jogaram ontem e é o vice-líder. Mesmo na derrota aí do empate do Boca Juniors, o Cruzeiro continuou na liderança por causa do saldo de gol e o Boca está em 7. O time argentino foi em confronto direto dos dois líderes, né? Líder e vice-líder. E aí agora teve a situação da expulsão muito complicada em cima do Gerson, né? E o Cruzeiro tem um compromisso pelo Campeonato Brasileiro agora. O Campeonato Brasileiro, o Cruzeiro vai encarar a Chapecoense. O Cruzeiro e Chapecoense não vai ser muito difícil pro Cruzeiro, não, já que a Chapecoense tá com um time meio, digamos assim, meio desmontado, ainda não conseguiu alinhar o time. E aí esse jogo vai ser pelo Campeonato Brasileiro, né? E o Cruzeiro tem tudo aí para passar de fase e subir mais um pouquinho na tabela pelo Brasileiro, jogando Chapecoense. E aí hoje, Kim, temos o Malvadão. O Malvadão vai entrar em campo hoje, vai jogar com o Estudiantes da Argentina. Só que aí esse jogo é da noite de hoje, de 8 horas e 30 minutos, né?
2: Ricardo, só pra lembrar, você fala Malvadão, o pessoal não sabe, pensa que é alguma coisa. Tem que falar o que é Malvadão, né?
3: Flamengo!
1: Tá aí, o nosso sonoplasta já falou, é Flamengo.
2: Esse que é o Malvadão, né? Esse dia o Malvadão ficou malvadinho contra o Fluminense.
1: Pois é, e ultimamente ficou nessa situação, mas acontece, né, André? São coisas que acontecem no futebol. E aí o Flamengo vai jogar dentro de casa com o time completo. Falei, André, o seu time, quem estava machucado, que estava no departamento médico, que tá voltando na Tiba hoje, quanto o Estudiante da Argentina.
0: Ricardo, hoje o Flamengo tem a volta do Everton Araújo, né? Que estava suspenso, e do Jorginho também.
1: O Jorginho foi cotado até pra seleção, né? Ele chegou a ser. O Carlos Tirado chegou a dar uma olhada nele também.
0: Mas o Jorginho é italiano.
1: Italiano. Não, eu confundi então, o jogador, não é o Jorginho, é o do Flamengo que foi convocado 3 para seleções, né? Do Flamengo.
0: Tem o Plata, o Carrascal, né?
1: Das Bahias.
0: É de fora, né? Fora os 4 do Flamengo, do Brasil, né? Que foram convocados.
1: O Danilo, que é do Flamengo, tá na seleção. O Carlos Ancelotti foi analisar eles. Vocês estavam falando ontem da seleção, falaram muito bem, estavam acompanhando. Aí vocês falaram também que o último jogo do Flamengo, o Carlos Ancelotti foi assistir pra ver a situação do Pedro. Mas o Pedro não foi convocado, André.
0: Não foi convocado, ó.
1: Você achou que foi uma injustiça com o Pedro, que tava jogando bem ou não?
0: Não foi, foi nenhuma injustiça, né, Ricardo? Mas eu queria ver o Pedro na Copa.
1: É?
0: Eu tinha vontade de ver o Pedro na Copa.
1: Os atacantes da seleção lá, tá o Matheus Cunha, né? Tá o Hendrick, que joga bastante também. Tá o moleque lá, o João Pedro também, né?
0: Não, o João Pedro não foi também.
1: Qual é o outro que foi colocado da seleção? João, alguma coisa assim. O Vini Júnior é certeza, já tá lá. O Neymar tá lá também. Matheus Cunha, o Hendrick e o Rodrigo do Real Madrid, salvo engano, também está.
0: Não.
1: Tá machucado,
0: não,
1: né?
0: Machucado.
1: Foi machucado, não foi, né? Verdade. E aí a seleção tá lá, tem uma polêmica. Eu falei Neymar, né? Citei o nome do Neymar. Teve uma polêmica agora, o Kim Roberto, por causa que o Santos quer anular o André, o jogo, porque perdeu de 3-0 e teve o erro de substituição e quer anular o jogo, pediu pela CBF lá para anular o jogo porque foi um lance que os árbitros erraram e aí prejudicou o Santos que perdeu por 3.

0: 3-0. Um resultado de 3-0 é um resultado que prejudica.
1: É até vergonhoso, né, Ricardo? Querer voltar uma partida onde eles perderam de 3-0. Eu acho até. Não vou nem falar o que eu acho.
0: Mas tão certo, né? Faz parte. Eles têm. Vão pedir, mas não vai ter como voltar atrás, não, porque. 3-0 vai mudar todo, não vai mudar muito o enredo da partida por 3-0, então é um resultado que o Santos, mesmo com o Neymar voltasse ali, foi em torno de 22 minutos, 23 minutos do segundo tempo, o Neymar não ia conseguir fazer 3-0 para pelo menos empatar esse jogo. E aí agora vão ter o Campeonato Brasileiro, vai ter o Remo domingo recebendo o Atlético Paranaense, o Cruzeiro vai estar jogando com o Chapecoense, o Corinthians vai encarar o Atlético Mineiro, o Vasco da Gama com o Bragantino. O Vasco da Gama com o Bragantino vai ser um jogo bacana, hein? O Coritiba vai receber o Bahia. Bahia do Rogério Ceni. Se o Bahia perder pro Coritiba lá no Couto Pereira agora, eu acho que a cabeça do Rogério Ceni roda, hein? A cabeça do Rogério Ceni do Bahia roda. Se perder lá dentro do Coritiba. E o Vitória vai receber o Internacional. O São Paulo com o Botafogo. O Botafogo que ganhou de 4-1 aí. Tá vindo embalado. E o Grêmio vai jogar com o Santos, do Neymar, que perdeu de 3-0. O Mirassol e Fluminense, né? Que vai jogar no sábado. E hoje a torcida vai assistir o Malvadão. Nós vamos aqui, Roberto, fazer um faturamento e já a gente volta. Mais uma vez mandando o parabéns para a cidade de Alvorada do Oeste aí pela 98.3.
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2: Antena FM e a hora certa. 12:32.
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1: Horas e 36 minutos ao vivo para todo o estado de Rondônia, não só para o estado de Rondônia, mas para o Brasil e para o mundo, já que nós estamos aí pela Alexa, pelo site redeantenafm.com.br, nos aplicativos do Android e no iOS, pelo zap 69 99608 0800, né? 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A maior rede de rádio do estado de Rondônia. São 20 emissoras, 20 anos, 11 emissoras. Aí, Ariquemes, Cacoal, Jiparaná, Alvorada do Oeste. Alvorada do Oeste, que está hoje fazendo 40 anos de emancipação política. Hoje, 40 anos fazendo. Completando a emancipação política. A cidade foi desmembrada em 20 de maio de 1986. E a cidade lá de Alvorada do Oeste, que ela surgiu por volta de 1978. E antes ela era conhecida como a linha 52. Servia ali como assentamento para as famílias pioneiras, né? Parabéns mais uma vez aí, Alvorada do Oeste, pela 98.3. Governador Jorge Teixeira, 88.5. Urupá, 88.7. Porto Velho, 102.5. Nós estamos falando aqui de Porto Velho em rede estadual. Ouro Preto é 100.7. Pimenta Bueno, 102.7. Que Roberto, o que está acontecendo aí em Porto Velho, pelo estado de Rondônia, no Brasil e pelo mundo? Boas notícias.
2: Boa tarde a todos, boa tarde Antena FM, Rádio 102,5, e você que está antenado aí em qualquer localidade no mundo todo, nós estamos aí ao vivo para você agora. Seguimos com as nossas notícias, né, do que aconteceu no mundo, em Rondônia, em todo lugar. Vamos começar aqui por Porto Velho, né? Prefeitura resgata idoso abandonado na Zona Leste. População ficou comovido com o caso após denúncias de moradores e equipes de assistência social realizaram resgate de um idoso encontrado em situação de abandono no bairro Zona Leste da capital. O caso gerou uma grande repercussão social e debate sobre vulnerabilidade da população idosa. Nós ontem colocamos a matéria no ar sobre o centro do idoso, agora que está sendo feito, né? Vai ser construído dia 26 agora. Oficialmente dado a parte inicial desse projeto, onde eles vão estar construindo aí, então eles vão ter um espaço masculino e feminino para estar acolhendo esse público. Mas infelizmente aconteceu esse caso, não é um caso isolado, né? A gente particularmente já acompanhou outros casos também, então infelizmente a gente sabe que a população que chega nessa fase da melhor idade, alguns não têm apoio da família, etc, e acabam sofrendo alguns tipos aí, né, de violência, seja abandono, também é um tipo de violência quando eles passam esse tipo de necessidade. Todos os da melhor idade, os idosos, precisam do nosso apoio, o nosso total respeito. Se nós estamos aqui hoje, foram porque eles deixaram um legado e um bom trabalho aí, graças a Deus, né? Então, que Deus venha abençoar cada um aí, cada idoso que está aí nessa grande caminhada. Continuamos com as nossas notícias, né? Rondônia continua aí acontecendo, que a sua frente fria continua trazendo um grande impacto aqui em Porto Velho e em outras cidades também da capital. As temperaturas, né, estão abaixo da média, então moradores relatam mudanças bruscas do clima durante esses últimos dias. Então o pessoal tá gostando aí, né? Uns reclamam, outros gostam, mas e a molecada, as criançadas, e muita gente gripada, né? Infelizmente, quando baixa essa temperatura aí, o pessoal acaba ficando, né, com alguns probleminhas. Ele não é acostumado, né? Seguimos para notícias de Rondônia. Ariquemes continua aí com um grande movimento, né? Rondônia Rural Show acontece, né? A economia local começa a fomentar em diversos lugares. Então, a preparação para Rondônia Rural Show já movimenta hotéis, restaurantes, postos de combustíveis em Ariquemes, em Vale do Jamari. Empresários relatam aumento desse fluxo de visitantes do negócio. O negócio lá tá grande, né? A gente sabe que não começou ainda, mas se você ver a movimentação que tá a cidade.
1: É isso aí, Kim Roberto. Nós passamos por lá ontem e o Rondônia Rural Show é uma cidade dentro da cidade de Paraná. É um mundo dentro da cidade de Paraná. E a quantidade de pessoas que estão lá trabalhando, decorando, montando, já levando os equipamentos, fazendo a montagem de tudo, é uma coisa fora do normal. Imagina quando começar mesmo a Rondônia Rural Show, que vai ser segunda-feira, dia 25. Hoje já está muito movimentado, o trânsito já está, o fluxo ali já está bem congestionado, e aí fica pensando no dia do Rondônia Rural Show.
2: É verdade, de Paraná não tem mais local, vagas nos hotéis.
1: Na realidade já tem quase um mês que não tem mais vagas em lugar nenhum, hein?
2: Pra você ver, nas cidades próximas também.
1: Isso.
2: E o Ricardo foi bem sábio nas palavras, é uma cidade dentro da cidade, é a coisa mais linda. Você que não foi ainda, não teve a oportunidade, vá. Você vai ver a organização, a dimensão desse projeto, a dimensão, a estrutura, a potencialização, né? A união de Rondônia para mostrar o que nós temos aqui no nosso agro, o que nós temos para oferecer. É um trabalho muito bonito, gera uma folha de renda, o emprego, a geração de emprego, a geração de negócio, é uma coisa assim espetacular, né? A organização do Rondônia Rural Show, que iniciou esse pontapé, hoje eles estão assim de parabéns, é um marco já. Foi registrada, assim, é uma coisa realmente que faz total diferença, né?
1: Isso, diferença não muito grande, inclusive para a economia, fomenta muitos negócios ali, o Kim Roberto. Ela vende material agrícola, suprimentos, vende animais, tem leilão, tem de um tudo. E até, para você ter uma ideia, a Assembleia Legislativa do Estado de Rondônia, ela não funciona mais na prédio. Na capital, ela vai para dentro da Rondônia Rural Show. Todas as emendas, despachos,
2: as audiências
1: todas. Legal. É dentro da Rondônia Rural Show. A assembleia é itinerante.
2: O plenário, né? Vai ter lá.
1: A assembleia é itinerante dentro da Rondônia Rural Show. Então, é um mundo aí de
2: as sessões, né? Vão acontecer lá.
1: Tudo
2: que legal.
1: Dentro da Rondônia Rural Show. Então, vai ter aí segunda-feira, no primeiro dia, né? A terça vai ter rodada de negócios, né? Vai ser rodada de negócios, vai ter também incentivos fiscais, tributários, o desenvolvimento agroeconômico, turismo, principalmente turismo, né? Vai ter de tudo, cara, aí vai ser uma coisa muito bacana. E a Antena FM vai estar fazendo a cobertura lá, né? Desde as primeiras horas, na segunda-feira, até o último dia, no domingo. A Antena FM, pela de Paraná 95.7, vai estar lá fazendo a cobertura completa desse grande evento.
2: É isso aí, vamos estar ao vivo lá na Antena FM, com certeza, nesse evento, trazendo as melhores informações atualizadíssimos para você que de repente não foi lá, vai poder acompanhar através da nossa rádio. E continuando falando de Rondônia Rural Show, a Polícia Rodoviária intensifica as fiscalizações nas rodovias nessa região para prevenir acidentes durante esse aumento do tráfego que está lá provocando pela feira agropecuária. Então, assim, a polícia vem fazendo, então, intensificando para prevenir acidentes, que está uma grande movimentação, carretas, automóveis, pessoal levando seus materiais para lá. Então, para que melhore e não aconteça algo indesejável, a Polícia Federal tem intensificado essa fiscalização nas principais rodovias. Então, você motorista, muito cuidado, né? Dirige com cuidado, que você possa ter o maior trânsito. Como é que você vai chegar lá também ao transportar seu material? Seguimos com notícias, né? De Porto Velho, de Rondônia, de todo mundo aí, pra gente estar falando aqui ao vivo, você que tá acompanhando através da Rádio 102,5 e através da Alexa pro mundo todo, né? Então, vamos seguindo com as notícias ao vivo. Mulher é presa após polícia descobrir duas motos com a mesma placa em Porto Velho. A gente trouxe essa matéria aqui porque está tendo muitos furtos de motos, e muitas motos furtadas são vendidas através de redes sociais. Então, a gente teve algumas reclamações, o pessoal até mandou ontem recado aqui, mensagem. Então, você, muito cuidado ao comprar esses tipos de, pode ser moto ou outra coisa qualquer, com preços duvidosos e procedências duvidosas em redes sociais, em aplicativos como LX, Facebook. Tem até no Facebook lá, tem uma página de compra que eu não lembro o nome agora. O pessoal compra muita coisa e vende muita coisa também lá duvidosa. Então tenham cuidado, assim como essa mulher e outras pessoas acabam comprando, acreditando, não vou nem falar isso, né? Mas compram com os valores bem embaixo, muito diferente, e depois são frustrados aí que o produto é furto de roubo.
1: É aquilo que a gente sempre comenta. Uma moto de 20 mil reais, a pessoa vendendo por 1.500, 5 mil, automaticamente não tem como a pessoa não saber que é de providência duvidosa. Só fazer uma respaldo aqui, o Kim Roberto. Nossos ouvintes estão antenados, rapaz. Eu falei aqui, 14ª, me corrigiram, é a 13ª Rondônia Rural Show. A 13ª Rondônia Rural Show. Aumentei um diazinho a mais aí, um ano a mais aí, mas. Pessoal antenado, muito obrigado pela audiência aí da maior rede de comunicação do estado de Rondônia.
2: Olha aí, para você ver, né? Seguimos com notícias, né? Cacoal lá, paciente denuncia possível erro médico em lesão severa no tornozelo. A falta de internação no Hospital Regional de Cacoal. Então, está em algumas discussões aí de vez em quando sobre esse hospital e agora uma pessoa, né, que reclama e aponta que foi feito um erro numa cirurgia no seu tornozelo lá. O paciente denuncia possível erro médico e negação da internação no Hospital Regional de Cacoal. O caso levanta questionamento sobre a gestão de leitos para acompanhar as operações. A polícia está averiguando o caso. É, foi feita a denúncia. E a gente espera que seja apurado aí também, né? Infelizmente é o que nós temos aí acontecendo neste momento. Seguimos com notícias, né? Vamos falar aqui um pouquinho em toda a Rondônia, nós estamos recebendo alguns casos e hoje nós trazemos na pauta aqui sobre a saúde mental. Então, temos muitos casos aqui, segundo o relatório em Rondônia, aumentou o grande índice aí da questão no caso de depressão, ansiedade e alguns casos de infelizmente de tentativa de suicídio, etc, né? Então, quando se fala em saúde mental, Rondônia, o governo do estado, ele registrou de 2025 para 2026 11 mil atendimentos só nessa área aí de depressão e ansiedade através do CAPS. Então, levantou um alerta em Rondônia, né? O governo do estado de Rondônia, mas toda a equipe aí do município também estão se juntando para trazer uma resposta, ver o que que eles podem fazer para combater, né, de certa forma, para poder trabalhar esse grande índice aí quando a gente se fala de depressão e ansiedade. A depressão é uma doença, gente, que tem se agravado no mundo todo. E em Rondônia também não é diferente, está muito grande o índice das pessoas aí com depressão, algumas pessoas que acabam também fazendo esse ato de tentativa de suicídio, etc. A gente não gosta nem de comentar muito, mas temos que falar sobre isso. Então, como teve esses últimos casos agora, então a própria governo de Rondônia soltou um alerta sobre isso, né? Que só 2025 passou de 11 mil casos registrados aqui em Rondônia. E agora 2026 ele não baixou, tá muito alto o índice então das pessoas com depressão e ansiedade dando entrada no CAPS. E o que tenho reclamado que tem sido difícil agendamento também para você conseguir um psicólogo. Você vai fazer um agendamento e às vezes daqui a 15 dias, daqui a 30 dias. Então você tá precisando hoje. Você tá ali com depressão e aí você vai agendar, você daqui um mês. Quem vai cuidar de você durante esse tempo? Como é que você vai se comportar? Essa é a preocupação, né? Então a gente deixa alguns alertas aqui às famílias para estar observando essas pessoas que estão passando por isso, né? Para estar procurar ajuda de certa forma. Mas é isso, gente. Posso falar um pouquinho da área também, sou psicanalista, trabalho com o pessoal de depressão e ansiedade também. Mandar um abraço aí, nosso amigo que está antenado aqui também mandou um alô. João Oliveira, né? Que é o psicanalista aqui de Rondônia também. Um grande abraço a você, tem referência aí também, fez um bom trabalho no governo do estado de Rondônia e outras unidades também. Mas é isso, você fique atento, se você tem algum parente seu que está passando por algum isolamento, tristeza profunda, crise de nervosismo, são diversos fatores, mas não pense que é brincadeira. Né?
1: É o meu questionamento aqui, Roberto, já que você tocou no assunto que é psicanalista, 11 mil atendimentos no ano passado, esse ano já
2: ultrapassou já. Não ultrapassou ainda, mas 11 mil foi 2025.
1: Do ano todo,
2: o ano nós estamos todo. Em maio. E 2026 está o grande índice também. Estão preocupando eles ultrapassando até chegar lá no final. Já pensou? Eles estão preocupados? São muitos casos. Para ter noção, como eu lhe falei, não está conseguindo atender as pessoas que estão lá no CAPS para marcar.
1: Roberto, você psicanalista, o que você acha que está acontecendo para ter tantos casos que a gente vira e mexe, vê pessoas aqui em Porto Velho tentando pular da ponte, pessoas que subindo em prédio para se soltar de prédios, se enforcando. O que você acha que está levando essas pessoas a esse fato aí de suicídio?
2: Eu vou falar aqui abertamente,
1: É, a gente tem a... saber as pessoas que estão na família. Muitas pessoas, desculpa interromper, muitas pessoas que sofrem dentro da família e a família não percebe. Ela dá reação, ela dá. Fazer uma. Eu vou te entrevistar agora. Tem uma reação, a pessoa dá um sinal que está passando uma depressão interna e a família não consegue enxergar, aqui, Roberto.
2: O que acontece? Algumas pessoas elas dão sinais, outras elas conseguem administrar. Por exemplo, tem casos de pessoas que a gente já viu na televisão, em emissoras, que infelizmente cometeu suicídio e era uma pessoa feliz, sorridente, para mídia social, brincava.
1: Não tinha problema financeiro.
2: Isso, e todo mundo pensava que a pessoa estava bem. E depois veio a notícia, infelizmente. Então, assim, tem casos e casos. Então, tem pessoas que vai demonstrar sim, a gente tem que estar atento. E tem pessoas que fazem ao contrário, ela não demonstra. Ela mostra ao contrário, porque ela quer compensar aquilo que ela está passando a dor. Então, ela foge daquela dor. E ela começa a fazer, né? Ela começa a extravagar. É uma pessoa que é muito. Exemplos aqui bem rápido. Uma pessoa que está sempre feliz, posta muito a sua vida sempre para cima, é sempre muito, muito excesso. Excesso na bebida, excesso na festa, excesso de felicidade. Eu quero sempre dizer que estou feliz. Quando tudo é muito excesso, tem algo ali. Você tem que manter um alerta. Porque nem todo mundo é 100% toda hora assim. Então, quando você vê isso, a pessoa está fugindo muitas vezes de algo.
1: Está fugindo da realidade na vida dela.
2: Isso é o excesso. Pontos, o que a gente pode olhar? Então, esse tipo de pessoas que não demonstram e mostram só excesso de tudo 100%, ela tá fugindo de algo. Então, você tem que estar atento, aí muitas vezes acontece isso. E já tem um outro que demonstra mesmo, é aquele que se isola, ele começa a se isolar no seu mundo, em casa, não começa mais a falar com as pessoas, não quer sair para lugar nenhum, começa a se isolar. Então, nós, seres humanos, somos seres para se relacionar. A gente se relaciona, conversa, então quando a pessoa começa a se isolar, é um outro alerta. Então são esses dois tipos. Se isolou, a pessoa começa a procurar mais ficar sozinha, começa a perder o ânimo de fazer as coisas. Então ela começa também a estar entrando nesse quadro.
1: Olha só que legal. Nós tocamos no assunto, Roberto, que não está na nossa pauta em relação a um bate-papo sobre isso. E a Josélia, lá de Ouro Preto Oeste, tá falando assim: vocês poderiam falar mais sobre isso.
2: É verdade.
1: E o Antônio, aqui do bairro Nacional de Porto Velho, falou: rapaz, eu tenho uma pessoa na família que era muito alegre, extrovertida. Eu tô pensando que é uma parte de alegria dela. Então, tem algo a ver nessa situação que você está falando aí. Então, o que, Roberto? Nós podemos fazer, eu chamar você também na área, chamar alguém para conversar mais sobre essas pessoas que está dando muita audiência. O pessoal está gostando muito desse assunto, da sua parte, da sua área profissional, falando sobre problemas mentais. Olha só, chegando inúmeras mensagens, mas aí nosso tempo é corrido, já são praticamente 12 horas e 53 minutos. Não vamos ter mais tempo, porque inclusive tem matéria para ser falado aí, mas vamos fazer o programa.
2: É a realidade, né?
1: A realidade, né?
2: Tem que ser visto, tem que ser falada. Um outro ponto, só para você ter noção, a gente pode citar, vamos falar, o celular, é a tecnologia em si. Então, hoje, infelizmente, a tecnologia, o celular, ele é uma fuga. A gente chama ela de. O grande problema hoje, Ricardo, é o rolar tela. Então, as pessoas hoje, qualquer coisa, ela foge pro celular para passar o tempo ali rolando aquelas telas e ela começa a viver aquela tela. Então, ela começa muitas vezes a comparar a sua vida com a vida de outros.
1: Aí a Michelle na Areia Branca, por gostei dessa pauta aí. Não estava na nossa agenda para falar sobre isso aí, mas o pessoal tá mandando a Michelle aqui da Areia Branca, ó, e falando por. Eu tenho pessoas também na família muito alegre. Inclusive aqui também, a Elissandra tá falando também aqui, ó. Pô, não tem como vocês falar mais esse assunto essa semana? Vamos marcar, Roberto, na sexta-feira.
2: Você
1: traz uma
2: marcar.
1: Matéria mais completa pra gente conversar. Que tá dando uma audiência muito boa aqui. Várias pessoas mandando mensagem e a gente não vai conseguir. A Saara, ó. Saara Cury, lá do São Sebastião. Olha só que legal. Então, é uma pauta muito importante que vamos divulgar sim. Essa semana vamos marcar só para falar mais sobre esse assunto na sexta-feira, pode ser?
2: Pode ser, só vou deixar o gancho para você então. Gente, muito cuidado com a tela. A tecnologia é uma maravilha, ela veio para facilitar a nossa vida, mas a sua vida ela é muito particular. Não compare a sua vida com a vida do outro que tá viajando, tá tendo vida financeira muito melhor, de um artista, de um famoso. Tem muita gente
1: influencer.
2: Sendo influenciada e a sua vida, comparando a sua vida com o do outro e se achando inferior, triste, cadê ele, não é assim, que ele passa. Então, assim, não se influencie. Muitas coisas que acontecem ali na rede social, as pessoas muitas vezes não estão sendo elas mesmas. Ali é igual assistir uma novela, um filme. Então as pessoas querem trazer aquilo que deveriam ser. Então, assim, tenham muito cuidado nesse comparativo. Quando você se compara muito com os outros, você está se perdendo do seu próprio caminho. Você tem sua essência, sua identidade, você tem o seu perfil, Então isso é importante, você não tá misturando. A gente vai se aprofundar num outro, vamos marcar um dia aqui, seja na sexta-feira ou na quinta, vamos só estudar sobre isso, pra gente realmente falar essa pauta. Eu quero que vocês já fiquem antenados, a gente vai divulgar antes para que você fique antenado e a gente vai pontuar. Isso vai ajudar muito a que você entenda e não entre nessa vibe aí da ansiedade, da depressão, passando crises de ansiedade com falta de ar, tremedeira, sem entender o porquê.
1: Sempre a gente acompanha, por exemplo, uma novela, uma mocinha lançou uma blusinha amarrada do lado e solta do outro. Na outra semana, todo mundo tá fazendo a mesma roupa, colando ali. Então, isso também influencia, né?
2: Influencia.
1: A TV, o celular, tudo influencia, né? Influencia. Vamos fazer essa pauta.
2: O movimento, né? Então, a gente acaba que a mídia tem um poder muito forte, né? Ela começa a mostrar, trazer coisas, novidades, daqui a pouco as pessoas, é a carência emocional, é a carência, as pessoas acabam seguindo, né? Elas vão seguindo esse enquadramento, é assim que é feito. Tanto quanto mais a gente fixa alguma coisa, mais as pessoas vão observando e vão se adaptando e vão gostando e vão levando, mas vão perdendo a sua identidade.
1: Isso que eu ia te perguntar. A pessoa, tipo, passa a ter, não tem mais vida própria, passa a ter uma vida de ilusão, de influenciado.
2: Perfeito. Isso é a verdade. Então ela começa a imitar, a gente chama memória espelho, começa a imitar aquilo que ela tá vendo, que de repente é aquilo que todo mundo tá fazendo, e ela começa a perder a identidade dela. No final de tudo, ela não sabe nem mais quem é, porque ela tá seguindo aquele padrão, mas ela nem é feliz naquele padrão, mas ela quer aparentar aquilo que estão fazendo. Quer ver um exemplo bem prático? Hoje a estética aumenta, cresceu muito a estética. E hoje você vê as pessoas tudo usando o mesmo dente, a mesma lente, as mulheres com aquela bocona, né? Tudo bem, muitas pessoas querem pôr, eu entendo, mas se você ver, tá todo mundo igual, gente, né? Não vou falar todo mundo, mas generalizando, mas as pessoas muito ali seguindo uma tendência, né? Então, assim, é preocupante isso aí.
1: A gente vê que você falou?
2: O quê?
1: Memória
2: espelho, né? A gente tem os neurônios espelho que a gente chama. Isso. Então eles começam a ver e começam a imitar. Você se adapta, é mais confortável. Você começa a se sentir aceito em grupos. Eu costumo falar muito disso, né? Então eu fico preocupado. Tem mulheres aí que nem precisam intervenções para ficar igual e vão se perdendo no caminho. Então isso é preocupante.
1: 12:58. Olha só, 6999608-0800. 69 do estado todo de Rondônia, 99608-0800. Sexta-feira, vamos voltar com essa pauta. Vou falar sobre essa pauta que nós estamos comentando, que está chegando muita mensagem. Tem 2 minutos para a gente concluir o programa, não vai dar tempo, mas sexta-feira. Você pode mandar sua mensagem, sua pergunta sobre o nosso questionamento, sobre o nosso bate-papo agora, que apareceu assim do nada, né? Sobre essa matéria que você citou. Mas sexta-feira vamos estar falando mais complexo sobre isso aí.
2: Isso.
1: 6999608-0800. Quem, Roberto?
2: Grupo Trigo, né? Foi lá em Ariquemes. Vamos falar um pouquinho de Ariquemes, essa notícia é muito boa. Se você não sabe, Ariquemes, ela é a capital do tambaqui. E o Grupo Trigo, ele escolheu, né, para ir lá buscar mais, né, tambaqui, exportar também. Então, mais uma vez aí, mandar um abraço pro pessoal de Ariquemes, a capital do tambaqui.
1: Olha só, legal.
2: Hoje ela é reconhecida aí, né, um dos maiores produtores do tambaqui, tem se destacado. E Rondônia, quando se fala, né, em tambaqui também. A gente sabe que o governo do estado de Rondônia deu aquele apoio, a gente teve o grande festival ali no CPA do tambaqui, quem foi apreciar. Então hoje a gente está oferecendo e mandando muito tambaqui para fora. A gente tem uma grande potência aí do pescado e a gente vem fomentar, inclusive na Rondônia Rural, estando também falando sobre isso aí, né? Os grandes produtores aí que produzem peixe aí vão estar lá falando, assim como os outros produtores também de diversas outras áreas, né? Um forte abraço aí às principais localidades aí, rapidinho, só deixar um alô aqui que estão ligando também. Um alô aí, um abraço a Ouro Preto, né? E Pimenta Bueno também, que tá ligadona, de Paraná, Alvorada do Oeste, Governador Jorge Teixeira, Urupá, Cacoal, Ariquemes, ligadona, assim como também todos os municípios e distritos. Um forte abraço a todos aí, nossos ouvintes. Não vai dar de responder todo mundo que estão mandando. A gente entrou numa
1: pessoas,
2: pauta aqui,
1: muitas pessoas.
2: E muita gente começou a mandar mensagem, mas a gente já manda um forte abraço a você, ouvinte, que está nos ouvindo. Um abraço da Antena FM aí a todos. Deixa a sua, Ricardo, é sua deixa.
1: Amanhã está de volta, né? Amanhã é quinta-feira e na sexta vamos faltar com essa pausa que está tendo muita pessoas perguntando, mas sexta-feira vamos responder as pessoas e voltar ao vivo. A partir de amanhã estamos online de novo.
2: Forte abraço, André.

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6: 1:03.
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2: 1:21.
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1: 1:44.
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1: Atenção, Cranzebeck. É o top de quatro, já vai. Já vai.

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5: 2:07.
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Começando mais uma programação aqui no Rista Tarde pra você, hoje, quarta-feira. Tudo de bom pra ti que acompanha a gente aqui. Já estamos no dia 20 de maio. Cara, falta só 11 dias pro mês acabar. E aí, você fez valer a pena o mês até aqui? O que você já aprontou tudo nesse mês de maio? Eu já fiz muita coisa mesmo, viu? Muita coisa boa. E, bom, ai, ai, é tão bom chegar aqui pra fazer companhia pra vocês. Aconteceram coisas ruins também nesse mês de maio, né? Infelizmente, muitos acidentes de trânsito sendo registrados nas rodovias e BRs aqui do nosso estado. Infelizmente, muitas pessoas perdendo a vida. Lamentável, né? Mas vamos deixar as coisas ruins de lado. Vamos curtir a programação aqui, trazer o melhor, deixar o nosso dia mais leve, a nossa tarde mais tranquila. Aumenta o volume do seu som. Vou fazer companhia para você até as 5 horas da tarde, tá certo? Alto Astral, vamos que vamos, tá? Só estamos começando mais um programa aqui pra você que tá na sintonia ao vivo, pras 11 emissoras da rede Antena FM. Então bora lá? 996080800, esse é o nosso WhatsApp. Pega a carona com a gente e vem curtir o Hit da Tarde de hoje.

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2: 2:24.
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mais um bloco começando aqui. O intervalo é sempre bem ligeiro, né? 996080800 é o nosso WhatsApp liberado para você participar. Você que nos acompanha de Porto Velho, Alvorada, Cacoal, Ouro Preto, Ariquemes, Jorge Teixeira, Urupá, Ji-Paraná e cidades vizinhas, né? Participa com a gente, vem aqui até as 5 horas. Você pode mandar seu recado, pedir sua música. Tá valendo qualquer tipo de participação, tá certo? Então, aumenta o volume e vamos curtir mais uma sequência de música aqui no Hits da Tarde.

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4: Ah, Rio Preto. Chega Arnaldo e Zé Neto e Cristiano junto e misturado, hein?

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2: 2h42.
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Os nossos intervalos sempre são literalmente bem curtinhos, bem rápidos, para você não ficar entediado e não sair da sintonia. Você que nos acompanha pelo aplicativo, um grande abraço para você, uma excelente tarde de quarta-feira. Você que nos acompanha também pela Alexa, você que está em casa, no escritório, enfim, curtindo a programação, seja bem-vindo, bem-vinda. Chama a galera para curtir o Hits da Tarde hoje. É, vale a pena, tá? Vale a pena você curtir aqui a programação com a gente, tá certo? Até às 5 horas. Muita música, informação pra você. Aumenta o volume e vem com a gente. Estamos ao vivo para as 11 emissoras da Rede Antena FM. Em breve, teremos mais emissoras da rede, né? Teremos aí em Ouro Preto, Antena Gospel, pela 93.5. E também Antena FM Pimenta Bueno 102.7, cada vez se consolidando de fato como a maior rede de rádios do estado de Rondônia. E claro, esperando a sua participação. Enquanto isso, a gente vai curtir mais uma sequência de música aqui no Hits da Tarde de hoje.

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7: 3:02. 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
6: Olha aí, mandar um alô pro Arthur Torres e toda a galera sintonizado com a gente, ligadinho, tá? Manda pra mim onde vocês estão acompanhando a programação da antena 996-080-800. Fala comigo aí, tá certo? Bora lá, mais uma sequência de música chegando por aqui.

0: Bora lá, mais um intervalo. É bem rápido. Os nossos intervalos são rapidinhos. Continue com a gente, participa 996080800. Já já eu tô de volta.
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5: 3:22.
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4: Dando sequência à nossa programação nesta terça-feira. Uma excelente tarde para você que está chegando agora. Esse é o Hits da Tarde e a gente vai juntos até às 5 horas da tarde. Música, interação, diversão aqui no seu rádio. 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

Ou na quina da Mega Sena. Não foi na quina da porta, foi na quina da Mega Sena. Levou pra casa 19 mil reais. Até queria saber quem é esse sortudo. Caraca, qual lotérica que ele jogou? Foi uma aposta única. Eu também quero. Acho que eu vou jogar na Loto. Na Loto não, na Mega. Você já fez algum jogo de loteria e ganhou alguma coisa? Eu só ganhei até hoje R$1,50, R$2 no máximo, R$7 eu acho que foi o meu máximo que eu já ganhei. E foi na Loto Fácil, foi nem na Mega. Na Mega eu nem tenho coragem de jogar. E você, já foi sortudo, sortuda? Fala pra mim aí no 996080800. Vamos trocar figurinhas aí. Vamos falar de sorte. Você é uma pessoa de sorte? Já ganhou algum presente, algum prêmio assim na Mega, alguma coisa assim? Fala comigo aí. Enquanto isso, a gente vai curtir mais uma sequência de música aqui em nossa programação. Tem gente.

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4: 3h42.
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Bora lá, que hoje é apenas quarta-feira. Tem muita coisa pra rolar aqui na programação do Hits da Tarde, hein? Tudo de bom pra você, aumente o volume, sintonize. E claro, 996-08-0800. Esse é o nosso WhatsApp da sua participação. Não perde tempo, manda mensagem pra cá. Vamos curtir mais uma sequência? Mais uma sequência de música chegando aqui na programação. Bora lá, vamos curtir. Enquanto isso, eu tô lendo as mensagens aqui chegando no WhatsApp.

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3: 4:03.
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intervalo foi rápido, a gente já tá de volta com mais música aqui no Hits da Tarde de hoje. Vem curtir com a gente até às 5 horas da tarde, ao Hits da Tarde, no seu rádio. Vou ser bem rápido agora, pra você aproveitar bastante. É, aumenta o volume, vai. Manda mensagem pra cá, 996-080-800. Participa.

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2: 4:38.
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E esse é o último bloco de hoje. Tudo de bom pra você. Obrigado pela companhia, pelo carinho, pela audiência. Daqui a pouco eu venho pra me despedir de você, tá? Continue aí.

0: Poxa vida, eu sempre fico triste quando eu tenho que me despedir de vocês, né? Obrigado pelo carinho, uma audiência, companhia. Nesta tarde de hoje, quarta-feira. Amanhã, quinta-feira, tô de volta com mais música, mais informação e interação na programação do Hits da Tarde. Muito obrigado pelo carinho de hoje. Fiquem todos com Deus. E até amanhã. Juízo! Se for pegar a estrada, dirija com cuidado. Vai devagar, tá? Porque devagar você também chega. Beijo, até amanhã.
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5: 4:59.
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2: E aí, como que você está? Muito prazer, Johnny Silva, chegando por aqui nesta quarta-feira, meiuca de semana, hoje 20 de maio de 2026. Seja muito bem-vindo, tá? Você tá no seu trabalho, tá em casa, tá dando um rolê pela cidade, tá no seu carro. Ah, o que que você está aprontando aí? Conta pra gente. A partir de agora, tá começando mais um pisanejo aqui no seu rádio, aqui na sua rádio predileta. Aí eu tenho certeza que você já estava esperando por essa programação, porque é uma programação que toca os nossos corações. A gente dança, a gente pula, a gente se emociona através do sertanejo romântico. Ah, porque tá começando, afinal de contas, o pisanejo. A partir de agora, pisanejo é o sertanejo, é o arrocha, o bolero, a seresta. Tá chegando Mari Fernandes com o Grelo e o Natanzinho Lima.
3: Sabonete.

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0: maravilhosa, nossa madrinha.
1: Obrigada, amigas. Deus abençoe.
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sexta-feira especial. E essa playlist, então, hein? O que, que você me diz? É os Barões da Pisadinha com Guilherme Benuto. Ah, por aqui também você ouviu Yasmin Santos com Gabi e Rafa. Tudo isso nesse bloco aqui, nessa playlist maravilhosa. Continue participando com a gente no nosso WhatsApp e também nas nossas redes sociais, pelo nosso site. É, fique bem à vontade, tá bom? Porque aqui quem faz a programação é você. Continua o nosso pisanejo.

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1: É o MF ao vivo em São Paulo! Ah. Se liga aí, ó!

0: Santana!
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0: mais tocado em todo o Brasil, você curte aqui no nosso pisanejo, Guilherme Benuto com Simone Mendes. E ao som dessa turminha aí, tô indo para um breve break comercial, mas já já eu volto.
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1: Seja muito bem-vindo, prazeraço Johnny Silva, mais meia hora de muita música pra você. Pra você que tá aniversariando hoje, parabéns pra você. Tudo de bom, viu? Que tudo de bom aconteça aí na sua vida. Chegando por aqui, Manu Batidão com Simone Mendes. Aumenta o som aí, é o nosso pisanejo.

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1: LP Tubarão.

Seria e ficou bacana demais, né? O Matheus Fernandes com o Matias Damásio e também o Natan. Gente, ficou top da galáxia. É o nosso pisanejo. Por aí você não ouve uma programação igual a essa, só aqui na nossa rádio. Tá bom? Por aqui continua. Segue participando por aqui.

0: Patrícia e Adriana com a participação do Diego e Victor Hugo. Que parceria é essa, né? Antes você ouviu o Taeme Thiago. Ah, relembrando aqui também na nossa programação, aqui no nosso pisanejo. Ah, foi bom demais ficar com você nesse dia de hoje, nesta quarta-feira maravilhosa. Mas o nosso pisanejo tá ficando por aqui. Tenho que ir embora, mas volto amanhã na quinta-feira com muito mais pisanejo pra você, tá bom? Não saia da sintonia porque tá chegando uma programação supimpa pra você aí, tá bom? Até amanhã, se Deus quiser. Tchau, tchau.
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6: Antena, faltam 4 minutos para 6.
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2: Opa, é quarta-feira, meu povo. Chegou o meio de semana, e aí? Estão preparados para ouvir as melhores músicas sertanejas? Então vem comigo, Josimar Santos por aqui, até às 8 da noite, com muita música boa para você, as melhores músicas sertaneja, aqui no Antena Sertaneja. Estamos ao vivo em rede para todo o nosso estadão de Rondônia e também para você e para o mundo, né? 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Para começar muito bem, uma Antena Sertaneja de hoje, desta quarta-feira, com essa aqui, ó, com essa aqui, ó.
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0: nossa programação e desejo a você uma excelente noite de quarta-feira. E aí, gente? Tudo bem com vocês? Está ouvindo a gente por qual cidade? Eu sempre pergunto aqui porque, como nós estamos ao vivo para todo o estado de Rondônia, tem gente que só ouve a rádio, mas não manda alô. Mas se você não conseguiu anotar o nosso WhatsApp, é muito fácil e simples. 699-9608-0800. Vou repetir, hein? 996-08-0800. Aí, se você for notar assim, não aparecer antena FM, né? Você coloca 699 e depois o restante do contato, tá? 699-9608-0800. Comercial bem rapidão, já tem mais aqui no Antena Sertaneja, edição desta quarta-feira, meio de semana.
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0: Antena FM 6:25.
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0: Lesile, Lesile da linha 11, alô Lesile. Boa noite para você, obrigado pela participação. Jean César em Jiparaná. Vanusa dos Santos em São Felipe do Oeste. Quem mais tá com a gente aqui? Cadê? Aqui, ó. Cadê aqui? O Caetano. Caetano tá em Porto Velho. Valeu, valeu, valeu, valeu. E o Reinaldo também tá em Jiparaná, curtindo a nossa programação através da 95.7. Alô, Gilson Agostinho. Alô, Gilson. Tá no bairro Teixeirão, em Cacoal, pela 96.5. E quem mais aqui? Cadê? Alô, Cidinha e Anaí Rafaski, da linha 9. Obrigado pela participação. Ótima noite. Ai, agradeço aí pela audiência. Bora curtir músicas.
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6: Antena 6:58.
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1: 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E o Antena Sertaneja não para por aqui não, tá? Só tá começando. Obrigado, obrigado, obrigado aí, ó. Mandar aqui um alô pro pessoal de Porto Velho 102.5, Alvorada 98.3. Quem mais tá com a gente aqui, rapaz? É Cacoal 96.5, Ouro Preto 100.7, Ariquemes 103.9, Jorge Teixeira 88.5 e Urupá 88.7, Jiparaná pela 95.7. Eu gosto de mandar alô, gosto de falar de vocês. E aí, que cidade que você tá ouvindo a gente? Qual cidade, hein? Qual das emissoras? Fala seu nome, o seu bairro, manda um zap zap aqui no 996080800, que eu quero mandar um alôzão e registrar a sua participação. Bora pra mais sucesso sertanejo, bora então, aumenta aí, é uma Antena Sertaneja.
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2: Um alôzão pra você que tá curtindo Antena Sertaneja nesta quarta-feira. Desejo-lhe uma boa noite, tudo de bom, né? Nossos amigos taxistas, nossos amigos aí que estão no aplicativo de mobilidade urbana, você que tá no trânsito, é, você que tá na BR, tá na sua casa, tá no sítio, tá na chácara, na sua fazenda, a galera aí de todas as cidades, os quatro cantos da nossa querida Rondônia, uma excelente noite pra vocês, tá? Bora pro bloco comercial, já já você curte muito mais sucesso aqui no Antena Sertaneja.
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2: Antena 715.
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7: 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E aí, quer ficar bem informado em tudo que acontece em Rondônia, no Brasil e no mundo? Virou notícia? Cai lá, tá? dfmnews.com.br. Abraço pra todo esse pessoal que tá curtindo nossa programação. Beleza, show de bola, show de bola, show de bola. 996-080800. Alô, Keila, em Alvorada, Sueli Ribeiro, na linha 14. Estão sempre ligadinhos aqui na programação da Antena FM. É uma Antena Sertaneja. Boa noite pra vocês. Alô, Rondônia. É, segura, piano. Essa vinheta é demais. Bora curtir músicas.
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3: Ah, Rio Preto! Já diga Arnaldo, Zé Neto e Cristiano junto e misturado, hein?
4: Essa é complicada.
3: Nunca aconteceu comigo.

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6: Antena FM 7:34.
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6: 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Reta final pra gente ir embora, né? No Antena Sertaneja. Mas calma aí, não acabou não, tá? Tem as últimas músicas do Antena Sertaneja nesta noite de quarta-feira. Mais uma vez, agradecer o carinho da sua audiência. Vocês que fazem da Antena FM ser o maior sucesso. 20 anos no ar e tocando só o que você gosta de ouvir.
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0: vou encerrando uma Antena Sertaneja nesta quarta-feira, agradecendo mais uma vez a sua audiência de todos os dias. E eu volto amanhã, a partir das 8 da manhã, no Manhã da Antena, ok? E às 14 horas tem Luciana Kester também em rede e ao vivo até as 17. Das 17 às 18 se ouve o Pisanejo. E das 18 às 20, volta eu novamente aqui no Antena Sertaneja, tá bom? Gente, ó, pra quem mora em Ariquemes, Cacoal e ainda Jiparaná, tem a igreja, né? A Igreja Apostólica com o programa A Hora Milagrosa, que começa às 22 horas e vai até às 22h30, tá bom? Se puder acompanhar, acompanha aí A Hora Milagrosa da Igreja Apostólica, das emissoras da Antena FM, às 22 horas. Tchau!
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0: Antena FM, 7:55.
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0: Está no ar a Voz do Brasil. As notícias do governo federal que movimentaram o país no dia de hoje.
1: Olá, boa noite.
2: Boa noite para você que nos acompanha em todo o país.
1: Terça-feira, 19 de maio de 2026.
2: Vamos ao destaque do dia. Nova etapa do Move Brasil.
1: Anunciados 30 bilhões de reais em crédito para taxistas e motoristas de aplicativo financiem a compra de carros novos a juros mais baixos. Vanessa Casalino.
3: Com Move, táxis e aplicativos, vai ser possível comprar carros novos de até 150 mil reais, alinhados com a sustentabilidade.
2: Governo do Brasil também moderniza e simplifica regras para quem utiliza motocicletas como ferramenta de trabalho.
1: E ainda já estão valendo as novas regras para a contratação de consignado do INSS.
2: Agora, o beneficiário que solicitar empréstimo terá que validar a operação por meio de biometria facial. Raquel Mariano.
4: Para combater fraudes no sistema do INSS, estão em vigor as regras atualizadas para aposentados e pensionistas contratarem empréstimos por meio do site ou aplicativo do Instituto.
1: Proteção a crianças e adolescentes.
2: Política Nacional de Prevenção e Combate ao Abuso e Exploração Sexual agora é lei.
1: A medida prevê atendimento especializado às vítimas e às famílias e o fortalecimento das redes de assistência.
2: E você vai saber mais na Voz do Brasil sobre o combate à violência no ambiente digital.
1: Hoje na apresentação, eu, Luciana Vasconcelos e Luciano Seixas.
2: E acompanhe a gente ao vivo. Acesse radiogov.ebc.com.br ou canal Gov na sua TV aberta.
1: Motoristas de aplicativo e taxistas poderão comprar veículos novos em condições facilitadas.
2: É o Move Táxis e Aplicativos, programa lançado hoje pelo governo do Brasil em evento em São Paulo.
1: O programa vai financiar carros de até 150 mil reais e, entre as vantagens, juros mais baixos e carência de 6 meses.
2: Também foram anunciadas medidas para os trabalhadores que usam motos em suas atividades.
3: O corre dos motoristas por aplicativo é todo por conta do trabalhador. Manutenção, aluguel de carro, veículo econômico para fazer o dinheiro render, é o que explica o motorista por app, Leandro Cruz.
5: Hoje o nosso trabalhador, ele trabalha 115 horas só para pagar o veículo. Está trabalhando para pagar agiota, para pagar carro, para pagar oficina, porque os carros estão sucateados.
3: 30 bilhões de reais em linha de crédito para financiamento e manutenção de veículos e capital de giro. É o total de recursos do programa que vai beneficiar os motoristas que trabalham e assumem riscos sem a proteção da CLT. Crédito concedido a juros mais baixos e que vale também para taxistas. Com o Move, táxis e aplicativos, vai ser possível comprar carros novos de até 150 mil reais, alinhados com a sustentabilidade. Veículos flex, híbridos flex, elétricos ou exclusivamente movidos a etanol e de montadoras habilitadas no programa Mover. Para acessar os motoristas por aplicativo, tem de ter cadastro ativo há pelo menos 12 meses e ao menos 100 corridas no mesmo aplicativo. Para os taxistas, basta estar registrado em atividade e toda a economia sai ganhando, como destacou o vice-presidente Geraldo Alckmin.
6: Vai ganhar com isso o emprego, a indústria automotiva fabricando e vendendo veículos, o comércio, as concessionárias movimentam a economia, ganha o consumidor com segurança automotiva.
3: Além do crédito, novas regras para modernizar e simplificar a rotina de mototaxistas, motoboys e entregadores sobre duas rodas, incluindo o fim da obrigatoriedade do curso de motofretista. Explica o ministro da Secretaria-Geral da Presidência da República, Guilherme Boulos.
7: A medida provisória hoje, ela vai acabar com a obrigatoriedade do curso do motofretista, com a obrigatoriedade da placa vermelha e com a obrigatoriedade do mínimo de 21 anos para trabalhar de motofrete.
3: Para o presidente Lula, o Move, táxis e aplicativos vai melhorar a vida, principalmente daqueles que hoje alugam veículos para poder trabalhar.
8: É o seu patrimônio que vai sobrar para o seu filho, que vai sobrar para sua mulher, que vai sobrar para sua filha, e você pode vendê-lo a hora que você precisar vender para mudar de profissão. Essa é a diferença.
3: As linhas vão estar disponíveis a partir do dia 19 do mês que vem via BNDES. Para os homens, juros de 12,6% ao ano. Para as mulheres, 11,5%. A primeira parcela só daqui a 6 meses. Reportagem Vanessa Casalino.
1: O setor da construção civil é um dos motores da economia brasileira.
2: Além de movimentar a indústria e o comércio, ele gera milhões de empregos e ajuda a reduzir o déficit habitacional no país.
1: Durante a abertura do encontro da construção civil, o Minha Casa Minha Vida foi destacado pelo presidente Lula.
9: 2.840.000 contratos imobiliários foram assinados entre 2023 e março deste ano pela Caixa Econômica Federal. E o programa Minha Casa Minha Vida já representa mais da metade dos lançamentos e vendas de imóveis no país. Durante o Encontro Internacional da Indústria da Construção, que reuniu empresários e governo em São Paulo, o presidente Lula destacou os avanços do programa e os impactos do setor para o país.
10: 171 mil contratos do Minha Casa Minha Vida, FGTS, apenas no primeiro trimestre de 2026. 93% mais do que no mesmo período de 2023. A Caixa tem uma carteira de crédito imobiliário de 900.